0: e espanhol de graça.
1: Presidente Lula destaca que saber outro idioma amplia oportunidades e abre novas portas na vida das pessoas.
2: O governo está fazendo, utilizando a tecnologia para criar oportunidade de vocês poderem aprender coisas que a gente não conseguia há muito tempo atrás.
0: E ainda, bloqueio voluntário e simultâneo de todas as casas de apostas autorizadas do Brasil.
1: Mais de 574 mil pessoas já usaram a plataforma que permite a autoexclusão de bets. Márcia Fernandes.
3: Cerca de 40% apontaram a perda de controle sobre jogos e afirmaram que os impactos na saúde mental foram o principal motivo para a autoexclusão.
0: Hoje, na apresentação da Voz do Brasil, eu, Luciana Vasconcelos e Luciano Seixas.
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0: Bons condutores vão ter renovação automática da Carteira Nacional de Habilitação.
1: É o que prevê lei sancionada hoje pelo presidente Lula.
0: A medida integra o programa CNH do Brasil, que facilita e deixa mais em conta o acesso à primeira carteira de motorista.
4: A lei sancionada nesta sexta-feira institui o programa CNH do Brasil e permite a renovação automática da Carteira Nacional de Habilitação para os motoristas que estejam cadastrados no Registro Nacional Positivo de Condutores e que não tenham infrações de trânsito nos últimos 12 meses. A nova legislação é resultado de uma medida provisória encaminhada pelo governo do Brasil ao Congresso Nacional em dezembro do ano passado. Segundo o Ministério dos Transportes, cerca de 2 milhões de motoristas já foram beneficiados desde a publicação das novas regras. Entre os beneficiados está Andrei Abreu, morador de Santa Catarina, que conta que em 20 minutos teve o documento renovado.
5: Então eu só precisei fazer a consulta e lá só atestar mesmo a efetivação. E foi tranquilo, foi bem rápido, questão de 20 minutos mesmo, que se a gente anda corretamente... não tem multas e o sistema, ele busca uma forma de desburocratizar, viabilizar a rapidez na renovação, fica bem mais tranquilo e mais pessoas podem, de fato, se animar para poder tirar uma CNH.
4: Além da renovação, o programa CNH do Brasil também facilita o acesso à primeira habilitação nas categorias A, destinada a motocicletas, e B, voltada a veículos de passeio. Com a nova lei, os candidatos podem escolher como preferem se preparar para tirar a CNH. Se por meio do conteúdo teórico gratuito disponível na plataforma digital, se em uma autoescola tradicional ou combinando as duas opções. Com as mudanças, o Brasil bateu recorde de novos condutores habilitados no país este ano. De acordo com o Ministério dos Transportes, mais de 1 milhão e 141 mil CNHs foram expedidas entre janeiro e maio. O presidente Lula também destacou o impacto direto das medidas no orçamento das famílias brasileiras.
2: Uma carta custava R$ 3.000, R$ 3.500, tem gente que pagava até R$ 4.000. Agora não, agora o cara gasta R$ 670, R$ 500, já está com a sua carta pronta. Uma coisa importante, nós temos 60 milhões de pessoas usando o aplicativo. 60 milhões de pessoas. É uma população, sabe, o dobro da população argentina utilizando o aplicativo. Bom, isso tudo, para mim dizer ao pessoal que está tirando carta, tire sua carta, porque tirar carta é ter um instrumento de trabalho na mão para que você seja seguro. Portanto, utilize o novo modelo, um novo sistema de tirar carta e seja um motorista legalizado, tanto de moto quanto de carro, se quiser.
4: Os números mostram ainda um crescimento expressivo na procura pelo documento. O total de requerimentos para a emissão da CNH ultrapassou 7 milhões, volume 7 vezes maior que o observado antes da edição da medida provisória. Desse total, mais de 6 milhões de solicitações foram realizadas por meio da plataforma CNH do Brasil. Reportagem Gabriela Noronha.
1: Uma situação que começa como uma simples diversão na internet e o sonho do dinheiro fácil.
0: E aos poucos se torna um ciclo vicioso de endividamento e problemas de saúde mental.
1: Esta é a realidade de quem sofre com os perigos dos jogos da aposta online.
0: De acordo com o Ministério da Fazenda, mais de 25 milhões de brasileiros entraram nas chamadas bets no ano passado.
1: Mas uma nova ferramenta pode ajudar quem precisa enfrentar o vício.
3: Uma busca por dinheiro que resultou em mais dívidas. Essa é a realidade de muitas

0: famílias brasileiras. Nossa equipe conversou com uma mulher que prefere não se identificar. Ela conta que durante uma depressão e precisando de mais recursos, começou a jogar em cassinos online. O hábito virou vício e ela passou a gastar todo o salário e o dinheiro de outras pessoas nas apostas.
1: O jogo meio que foi assim, uma válvula de escape. Aí foi evoluindo até chegar num ponto de eu gastar dinheiro que não era meu. Meu salário entrava, eu gastava tudo. E aqui em casa começou a ficar muito complicado. E foi assim, até ter que tomar medidas drásticas.
0: Para evitar que mais pessoas se viciem e se endividem por causa dos jogos de apostas online, o governo federal lançou uma plataforma de auto-exclusão das bets. Com a ferramenta, o usuário indica seu CPF e, com isso, bloqueia de forma voluntária e simultânea o acesso a todas as casas de apostas autorizadas no Brasil, com uma única solicitação. É o que explica Daniele Cardoso, secretária de Prêmios e Apostas do Ministério da Fazenda.
2: Quando esse cidadão procurar uma determinada casa de aposta, ele vai estar bloqueado. Essa casa de aposta busca aqui para saber se esse CPF pode ou não apostar, e aí a gente dá informação dizendo não, porque ele se auto-excluiu. Quando a gente pensou nessa plataforma, a gente pensou não só nesse mecanismo de auto-exclusão centralizada, mas também ali ser um concentrador de informações em relação ao jogo responsável.
0: Dados do Ministério da Fazenda apontam que só no ano passado, mais de 25 milhões de brasileiros fizeram apostas em jogos online. Diante desse cenário, a plataforma de auto-exclusão é uma das estratégias do governo para evitar o vício e o endividamento das famílias. Além do bloqueio, a auto-exclusão impede novos cadastros e suspende o envio de publicidade sobre o assunto. Desde que a plataforma foi lançada, no final do ano passado, mais de 574 mil pessoas já solicitaram a exclusão dos CPFs para o uso de bets. Do total de cadastrados, cerca de 40% apontaram a perda de controle sobre jogos e afirmaram que os impactos na saúde mental foram o principal motivo para a autoexclusão. Para a mulher que conversamos no início dessa reportagem, é importante existir uma plataforma que possibilite a exclusão do CPF nas casas de aposta.
1: A gente já viu várias coisas, né, muito graves acontecendo com essas pessoas, então eu acho que é importante sim para ajudar muita gente para não entrar nisso, porque é difícil.
0: Além de bloquear o CPF da pessoa para o uso de bets, a plataforma de auto-exclusão também reúne orientações e links com informações de onde encontrar atendimento especializado no Sistema Único de Saúde. Pessoas que identificarem prejuízos relacionados às apostas podem buscar apoio nas unidades básicas de saúde e nos centros de atenção psicossocial, presentes em todas as regiões do país. Para quem sofreu com as apostas, a ajuda psicológica é fundamental.
1: É um vício muito perigoso. Então, quando eu decidi, eu vou parar, eu começava a pensar em tudo que eu passei. Aí eu fui atrás para procurar psicólogo especializado no assunto. E a partir desse momento, a perspectiva foi voltando.
0: Para acessar a plataforma e fazer a autoexclusão, basta procurar no seu buscador a frase autoexclusão Ministério da Fazenda e clicar no link. O endereço vai te direcionar para a plataforma dentro do site gov.br. Reportagem Márcia Fernandes.
3: Inglês e espanhol na palma da mão e sem custo.
4: Você já pode se inscrever no aplicativo Mac Idiomas, que oferece aulas dos dois idiomas, do nível básico ao avançado.
3: A ferramenta também conta com recursos de inteligência artificial para apoio aos estudos.
5: A plataforma Mac Idiomas, iniciativa gratuita do governo do Brasil para o ensino de inglês e espanhol, começou a funcionar no início deste mês de junho. O aplicativo oferece cursos do nível básico ao avançado, estruturados em 4 a 6 módulos, cada um com 10 a 15 aulas, permitindo que estudantes e demais interessados aprendam novos idiomas sem sair de casa. O presidente Luiz Inácio Lula da Silva destaca que aprender e falar outros idiomas amplia oportunidades e abre novas portas na vida das pessoas.
6: O governo está fazendo, utilizando a tecnologia para criar oportunidade de vocês poderem aprender coisas que a gente não conseguia há muito tempo atrás. É muito importante. Você não vai pagar nada. É o governo que vai arcar com os custos desse programa. O que o Ministério da Educação está fazendo é abrir, não uma janela, escancarar uma porta muito grande para que você tenha acesso às coisas que você precisa ter.
5: Entre as funcionalidades disponíveis no aplicativo estão a integração com a conta gov.br, teste de proficiência, trilhas de aprendizagem com aulas e atividades de reforço, avaliações ao final de cada módulo, sistema de conquistas e ferramentas de prática oral. A plataforma também conta com agentes de inteligência artificial para apoio aos estudos, esclarecimento de dúvidas e conversação nos idiomas. O acesso pode ser feito pelo portal macidiomas.mec.gov.br ou pelo aplicativo Mac Idiomas. Reportagem Thaisa Vitória.
4: E a plataforma Mac Livros, uma biblioteca digital, já alcançou a marca de 862 mil usuários.
3: Desde abril, quando a ferramenta foi lançada, já foram acessadas 468 mil obras, uma média de 3.400 livros por dia.
4: Somado todo o tempo de leitura dos usuários na plataforma, chega-se a 269 mil horas, o equivalente a cerca de 30 anos de leitura sem parar.
3: O livro mais lido é A Cabeça do Santo, da jornalista e escritora brasileira Socorro Acioli, e conta a história de um jovem que descobre possuir o dom de ouvir as preces de mulheres para Santo Antônio.
4: Completam as cinco obras mais lidas, Crime e Castigo e Noites Brancas, de Dostoiévski, e também A Vegetariana e Sem Despedidas, de Han Kang.
3: Para ter acesso às obras, basta acessar o site do Mac Livros ou o aplicativo e fazer o login com a conta do gov.br.
4: É por meio da conta gov.br que o cidadão tem acesso a mais de 4.600 serviços públicos.
3: E quem perdia o acesso à conta precisava aguardar até 3 dias até ter o problema resolvido.
4: Para facilitar a vida do cidadão, o governo do Brasil lançou uma ferramenta que recupera o acesso ao gov.br de forma rápida e simples.
7: Meu INSS, meu SUS Digital, Enem Fies, Carteira de Trabalho Digital e Carteira Digital de Trânsito são alguns dos serviços mais demandados na plataforma gov.br. Atualmente são mais de 176 milhões de usuários. Para facilitar a vida de quem precisa recuperar o acesso à conta, em caso de perda ou troca do celular, por exemplo, o governo do Brasil desenvolveu uma ferramenta que simplifica esse processo. É o que explica o diretor do Departamento de Identidade Digital, Hudson Vinícius Mesquita.
8: Então isso traz autonomia para o cidadão, muito mais rápido de fazer, não precisa envolver a central de atendimento. A expectativa é que mais pessoas possam habilitar, se sentir confortáveis a utilizar essa camada de segurança.
7: O primeiro passo é atualizar o aplicativo do GovBR para ter acesso à opção de recuperação com e-mail. Na verificação em 2 etapas, clicar na opção Estou com dificuldade para gerar código e seguir os passos. Será preciso fazer um reconhecimento facial para concluir o processo. Para o secretário de Governo Digital, Rogério Mascarenhas, além de facilitar a vida do cidadão, a ferramenta traz mais segurança.
9: Então a gente sempre está buscando que a segurança esteja em primeiro lugar, a gente está colocando a possibilidade de utilizar um e-mail que a pessoa cadastre para que ela possa fazer essa recuperação da conta sem qualquer procedimento administrativo, ou seja, ela mesma consegue fazer isso. A partir de um reconhecimento facial, ela já consegue fazer a recuperação da sua conta.
7: O passo a passo da ferramenta está disponível na internet em acesso.gov.br. Depois, é só clicar na aba Ajuda. Reportagem Nazi Brum.
3: Você já ouviu falar em phishing, uma palavra em inglês que se refere à pescaria?
4: O termo é usado para sites, e-mails ou mensagens falsos usados para recolher dados de quem usa a internet.
3: Esse e outros termos ligados ao mundo digital podem ser compreendidos por qualquer pessoa por meio de vídeos ou até mesmo histórias em quadrinhos.
4: Conhecer cada vez mais sobre o ambiente digital pode evitar golpes. Saiba mais na reportagem de Cleide Lopes.
10: Há 2 anos, a gaúcha Gisele Heligda recebeu uma ligação de um suposto atendente do Banco Digital, onde ela tinha conta. Do outro lado da linha, a informação era de que o cartão dela havia sido clonado. Assustada, ela seguiu as orientações do falso funcionário, forneceu dados pessoais e fez até reconhecimento facial. Ela não sabia, mas estava caindo em um golpe digital.
11: Fiz o reconhecimento facial e quando eu terminei o reconhecimento facial, a minha conta foi zerada. Era o valor que eu tinha para pagar o meu aluguel, a minha água, a minha luz.
10: Mensagens falsas, links suspeitos, roubo de senhas e tentativas de fraude estão entre os principais riscos para quem usa a internet. Por isso, o governo do Brasil aposta em mais uma estratégia: conscientizar a população por meio de vídeos, cartilhas e materiais educativos sobre os perigos e as armadilhas usadas por criminosos virtuais. Entre os lançamentos está a revista em quadrinhos, Phishing e Golpes Cibernéticos. Com linguagem simples e acessível, a publicação mostra como os golpistas agem e orienta sobre formas de proteção. Também foram lançados vídeos voltados especialmente para idosos e conteúdos com dicas de acesso seguro aos serviços do gov.br. Como explica o secretário do Governo Digital do Ministério de Gestão e Inovação em Serviços Públicos, Rogério Mascarenhas.
12: Levar a população de uma forma simples, através de vídeos, né, que estão disponíveis lá na nossa página do gov.br/PPSI, né, que é o Programa de Privacidade e Segurança da Informação. Vídeos que auxiliem as pessoas com pequenos cuidados e também as preocupações que a gente tem que ter aí em relação a essa forma de ataque, né, ou de abordagem que esses criminosos acabam fazendo na população.
10: O jornalista Felipe Camelo também já caiu em golpes virtuais. Seduzido por promoções imperdíveis na internet, fez compras de produtos que nunca chegaram.
13: Hoje a gente tem que ficar muito atento por promoções muito atraentes. Então você pega aquele produto, pega aquela loja, põe na internet, aí você vai ver o tanto de reclamações, aí você, por ali você já pode tirar um parâmetro se é golpe ou se não é.
10: O especialista em tecnologia da informação, Marlo Prudente, explica que os principais cuidados: desconfiar de mensagens urgentes e procurar sempre os canais oficiais.
14: Se você recebe qualquer mensagem com esse senso de urgência, desconfie. Às vezes você recebe por WhatsApp ou qualquer outro meio não oficial. Sai dali, vai no aplicativo do GovBR, vai no aplicativo do banco, porque tudo é digital. Então, se acontecer qualquer coisa desse tipo, você vai receber uma notificação do próprio aplicativo oficial do governo, do banco, ou qualquer outro que seja.
10: Segundo o governo federal, o Brasil é hoje referência em serviços digitais. São mais de 4.600 oferecidos por cerca de 250 órgãos públicos na plataforma gov.br. Reportagem Cleide Lopes.
3: Só reforçando, o material está disponível no site gov.br/governo-digital, na aba Privacidade e Segurança.
4: E atenção, pescadores! O Ministério da Pesca e Aquicultura alerta sobre tentativas de golpe relacionadas ao Registro Geral da Atividade Pesqueira.
3: Segundo relatos dos próprios usuários do sistema Pesque Brasil, alguns estão recebendo mensagens falsas via aplicativo WhatsApp.
4: Os golpistas fazem o print da tela da consulta pública da licença e adulteram o documento.
3: Assim, quem está com a licença ativa é levado a acreditar que o documento está suspenso ou cancelado. Aí os golpistas solicitam pagamento para que a situação seja normalizada.
4: O Ministério ressalta que não cobra nenhum tipo de taxa para regularização da profissão.
3: Em caso de dúvida, procure informações apenas pelos canais oficiais. Pelo WhatsApp, no número código 61, telefone 3276-5073.
4: Mais informações no Ministério da Pesca, no endereço gov.br/MPA.
3: Muitas mulheres, a independência financeira é um dos fatores cruciais para romper com ciclos de violência doméstica.
4: Agora, mulheres empreendedoras do setor do turismo em situação de vulnerabilidade terão acesso a condições especiais de crédito pelo novo Fundo Geral de Turismo.
3: A portaria prevê que beneficiárias solicitem suspensão temporária dos pagamentos por até 6 meses e também estabelece a ampliação dos prazos de carência.
4: Durante o Fórum Internacional de Mulheres no Turismo em João Pessoa, o ministro do Turismo, Gustavo Feliciano, ressaltou que a medida busca criar uma rede de segurança para que mulheres vítimas de violência mantenham seus negócios.
15: Alguma mulher que for vítima ou tiver alguma dificuldade no enfrentamento de violência, ela vai ter uma carência maior de 180 dias nos prazos do FUGETUR, podendo dar uma mobilidade e uma tranquilidade maior para passar por esse problema de enfrentamento que ela foi vítima de violência e depois voltar arcar com as parcelas do financiamento.
3: A solidariedade que salva vidas levou o Brasil a um resultado histórico.
4: No ano passado, foram realizados 31 mil transplantes de órgãos, o maior número já registrado no país.
3: E por trás de cada cirurgia está uma complexa rede de equipes e logística com um único objetivo: salvar vidas.
16: A espera pode durar meses, às vezes anos. Para Elisângela Alves, de Brasília, a segunda chance chegou graças a um gesto de amor da própria família.
17: O rim já estava bastante comprometido e o médico disse que o próximo passo seria começar uma busca na família sobre quem poderia estar doando o órgão, né? E no futuro próximo eu entraria em uma hemodiálise.
16: Elisângela convivia com a insuficiência renal e dependia de tratamento constante, até que veio a compatibilidade e o transplante de um novo rim, doado pela irmã Márcia Alves.
18: Quando ela falou, preciso de um rim, eu falei, eu te dou um. E a gente brincando e tudo, e realmente deu tudo certo, graças a Deus, fizemos os exames, né, até a compatibilidade, então podemos fazer a cirurgia. Estava super tranquila e segura em relação à minha decisão, correu tudo bem.
16: Hoje, recuperada, a Elisângela segue uma vida normal. Histórias como a dela ajudam a explicar um resultado histórico. O Brasil bateu recorde de transplantes em 2025. Foram 31 mil procedimentos realizados em todo o país, o maior número já registrado. Entre os procedimentos mais realizados estão os transplantes de córnea, rim, medula óssea, fígado e coração. A estrutura envolve hospitais, equipes médicas, centrais de transplante e logística aérea. No ano passado, foram realizados 4.808 voos para o transporte de órgãos e equipes, em parceria com companhias aéreas e a Força Aérea Brasileira. O governo do Brasil investiu R$1,5 bilhão de reais no Sistema Nacional de Transplantes, recursos que ajudam a ampliar equipes, acelerar diagnósticos e reduzir o tempo de espera de quem depende de uma nova chance. Uma estrutura complexa e que faz do Brasil um líder em transplantes na rede pública, destaca Patrícia dos Santos, coordenadora-geral do Sistema Nacional de Transplantes do Ministério da Saúde.
19: Demonstra o compromisso do Ministério da Saúde em fortalecer uma das maiores políticas públicas de transplantes do mundo. Esse financiamento é o que permite ampliar o acesso, reduzir as desigualdades regionais, qualificar os serviços e garantir que mais brasileiros tenham a chance de receber um transplante com segurança gratuitamente pelo SUS.
16: Mas apesar dos avanços, ainda existe um desafio importante. Hoje, cerca de 45% das famílias brasileiras ainda recusam a doação de órgãos, segundo dados do Ministério da Saúde. Pela legislação brasileira, a doação só ocorre com autorização dos parentes. Para quem aguarda na fila, a possibilidade de um transplante depende desse consentimento, explica o nefrologista Dr. Geraldo Freitas.
20: Falar da intenção de ser doador, caso isso aconteça, isso é importante, porque é imprevisível quando a situação de morte cefálica vai acontecer. Se estiver conversado com a família, a probabilidade de a gente efetivar um doador é muito maior do que se isso não tivesse sido comentado em nenhum momento.
16: O Sistema Único de Saúde responde por cerca de 86% dos transplantes realizados no país. O atendimento inclui exames, cirurgia, acompanhamento médico e medicamentos, tudo de forma gratuita. Reportagem Pablo Mudim.
4: E essas foram as notícias do Governo do Brasil.
3: Uma realização da Secretaria de Comunicação Social da Presidência da República.
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3: Fique agora com as notícias do Poder Judiciário e do Congresso Nacional. Uma boa noite e um bom fim de semana.
4: A gente volta na segunda-feira. Boa noite para você.

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2: No Dia Mundial do Meio Ambiente, a STF relembra decisões que fortaleceram a proteção ambiental no Brasil.
3: Supremo começa a julgar recurso apresentado pelo ex-deputado Roberto Jefferson.
2: TSE divulga distribuição do Fundo Especial de Financiamento de Campanha para as eleições 2026.
3: Boa noite, eu sou Marcela Luiza.
2: E eu sou Walter Lima.
3: Hoje, 5 de junho, é o Dia Mundial do Meio Ambiente.
2: E para celebrar a data, o Supremo Tribunal Federal relembra algumas decisões que consolidaram a proteção ambiental como um direito fundamental previsto em nossa Constituição. Marta Ferreira.
4: Neste Dia Mundial do Meio Ambiente, algumas das principais decisões da Corte merecem destaque. Em relação ao Fundo Clima, em 2022, o STF determinou a retomada do funcionamento do Fundo Nacional sobre a Mudança do Clima, mecanismo do governo federal criado para financiar projetos de enfrentamento às mudanças climáticas. Em relação às queimadas e ao desmatamento na Amazônia e no Pantanal, a Corte reconheceu falhas estruturais na execução de políticas de enfrentamento das queimadas e determinou a elaboração e a implementação de planos de combate a incêndios e desmatamento e o fortalecimento de órgãos de fiscalização e a coordenação entre a União e os estados da Amazônia e do Pantanal.
3: O Supremo Tribunal Federal começou a julgar nesta sexta-feira um recurso apresentado pelo ex-deputado Roberto Jefferson contra uma multa de R$ 452 mil ligada à condenação dele em 2024.
2: O julgamento ocorre no plenário virtual e está previsto para terminar em 15 de junho. Pablo Lemos.
5: O ex-deputado Roberto Jefferson foi condenado a pagar a multa em um processo no qual foi sentenciado a 9 anos de prisão por calúnia, homofobia e por incitação à prática dos crimes de abolição do Estado Democrático de Direito e de dano qualificado. A defesa recorreu alegando que ele não tem condições financeiras de arcar com o valor. Mas o relator do caso no Supremo Tribunal Federal, ministro Alexandre de Moraes, rejeitou o pedido. Ele destacou que o valor de mais de R$ 452 mil reais pode ser parcelado em 18 vezes, como condição para a progressão de regime.
3: O Tribunal Superior Eleitoral divulgou os valores do Fundo Especial de Financiamento de Campanha, destinados aos partidos políticos para as eleições gerais de 2026.
2: Ao todo, 4 bilhões e 900 milhões de reais vão ser distribuídos entre 30 partidos, de acordo com os critérios estabelecidos na legislação eleitoral, considerando a representatividade das legendas no Congresso Nacional. Fábio Ruas.
6: PL vai receber o maior valor, R$ 881 milhões e 700 mil. Em seguida, o PT, com R$ 615 milhões e 400 mil. E depois o União, com algo em torno de R$ 526 milhões e 200 mil. Juntas, as três legendas concentram quase 40% do montante distribuído pelo Fundo Eleitoral, que é custeado pela União em ano eleitoral. O objetivo do fundo é financiar campanhas de candidatas e candidatos.
3: Justiça Federal paralisa licenciamento de terminal de gás natural liquefeito em Barcarena, Pará.
2: A ação atende a pedido do Ministério Público Federal. Sabrine Menezes.
7: A decisão paralisou o avanço do licenciamento ambiental e a implantação do terminal de gás natural liquefeito de Barcarena, no Pará. A decisão reconheceu argumentos do MPF e o risco de danos irreversíveis aos modos de vida das comunidades tradicionais e ao meio ambiente, caso o projeto avançasse sem os estudos adequados. Na sentença, a Justiça estabelece diversas obrigações ao governo do Pará, à Termogás e ao INCRA, como a proibição de emissão de licenças e a suspensão de atividades ligadas ao empreendimento, sob pena de multa diária de R$ 50 mil em caso de descumprimento.
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3: Uma boa noite.
2: Bom fim de semana e até segunda-feira.
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7: Eu sou Paula Groba.
8: E eu sou Humberto Pinheiro.
7: E estes são os destaques de hoje do Jornal do Senado, que começa agora.
8: Proposta garante proteção total a fundos de previdência afetados pelo Banco Master.
7: Autonomia do Banco Central com orçamento próprio está na pauta da Comissão de Constituição e Justiça.
8: Tarifaço. Senadora pede diálogo com os Estados Unidos para proteger exportações do Brasil.
7: Boa noite.
8: Boa noite.
7: Um projeto apresentado no Senado quer evitar prejuízos a aposentados e pensionistas de estados e municípios que investiram recursos no Banco Master.
8: A proposta amplia a cobertura do Fundo Garantidor de Créditos para assegurar a devolução integral dos valores aplicados. Repórter Marcela Cunha.
9: A proposta foi apresentada pelo senador Renan Calheiros, do MDB de Alagoas. Na prática, o projeto obriga o FGC, uma espécie de seguro dos bancos, a garantir a devolução integral dos recursos que tenham sido aplicados no Banco Master. Hoje, essa garantia tem limite de até R$ 250 mil reais por CPF ou CNPJ, por instituição ou conglomerado financeiro, e é financiada pelos próprios bancos. Segundo Renan, a medida quer evitar que aposentados e pensionistas sejam prejudicados por essas aplicações.
10: O meu projeto, ele parte de um princípio claro. Não é justo que o segurado beneficiário do regime previdenciário arque com prejuízos decorrentes de eventuais irregularidades ou má gestão ou roubalheira mesmo por parte de instituições financeiras.
9: Críticos da proposta afirmam que a cobertura integral pode transferir para o sistema bancário o prejuízo de aplicações de risco feitas por gestores públicos. Na justificativa do projeto, Renan Calheiros defende que a medida não impede a investigação de gestores públicos que tenham agido com dolo ou má-fé e evita que fundos de previdência arquem com o prejuízo.
7: Escola, profissão e menos violência. Essa é a equação defendida por parlamentares que querem expandir a educação profissional e tecnológica no Brasil.
8: A avaliação é que a formação técnica abre portas para o emprego e afasta jovens da criminalidade. Repórter Lana Dias.
11: De acordo com o Anuário Brasileiro de Segurança Pública, em 2024, mais de 72 mil adolescentes foram apreendidos por cometerem atos infracionais, que é o crime ou contravenção penal praticados por menores de 18 anos. O fortalecimento da educação e da profissionalização de jovens se mostra fundamental na prevenção desse índice, que já vem diminuindo em relação aos anos anteriores. Para o senador astronauta Marcos Pontes, do PL de São Paulo, presidente da Frente Parlamentar em favor da educação profissional e tecnológica, a inserção de adolescentes nessa modalidade de ensino pode melhorar a qualidade de vida e ainda contribuir com a mão de obra qualificada no país.
12: Pois você transforma em cidadãos produtivos para o país, que vão ser felizes, ter suas famílias, ter sucesso na vida. Então, o ensino profissionalizante, ele é muito mais do que o objetivo só do lado corporativo, do lado executivo, do lado das empresas, mas muito também do lado social.
11: Ele ainda afirmou que a ampliação da educação profissional depende de esforços conjuntos entre os setores público e privado.
12: Não são só os estados e os municípios, tem que ser um conjunto em parceria com as empresas. Um dos problemas que é muito claro em se ver é a participação maior necessária das empresas dentro das escolas e as escolas recepcionarem melhor as empresas. As empresas sabem qual é a necessidade.
11: A Frente Parlamentar, em atividade desde 2025, busca aprimorar a legislação, fiscalizar políticas públicas e ampliar o investimento em educação profissional e tecnológica no Brasil.
7: E a Comissão de Constituição e Justiça pode votar na próxima reunião a proposta de emenda à Constituição que busca assegurar orçamento próprio
13: próprio e autonomia operacional ao Banco Central.
8: A PEC está sendo discutida há 2 anos na CCJ. As informações com o repórter Bruno Lourenço.
14: A proposta que busca assegurar ao Banco Central autonomia técnica, administrativa, orçamentária e financeira foi apresentada em 2023 pelo senador Vanderlan Cardoso, do PSD de Goiás. Passou por uma audiência pública e foi assunto em sabatinas de diretores e presidentes do BC desde então. O relator, senador Plínio Valério, do PSDB do Amazonas, acredita que a proposta já está madura e defende a urgência da matéria para dar condições do banco defender o real, o sistema financeiro e manter o PIX livre de pressões.
15: Do grosso modo, o PIX é do Banco Central. Não pode emprestar, não pode ceder, não pode vender, não pode fazer nada. É do Banco Central. E mais, não pode cobrar taxa de pessoa física. Isso é a garantia que todo brasileiro quer.
14: A proposta retira o Banco Central de vinculação a ministério ou a qualquer órgão ou sistema da administração pública e de tutela ou subordinação hierárquica.
13: Somente 10% das ações do Programa de Proteção e Promoção da Saúde Menstrual voltado a mulheres e meninas de baixa renda foram executados até hoje.
8: A política pública é fruto de legislação aprovada pelo Congresso, mas enfrenta obstáculos com a falta de orçamento. Repórter Marcela Diniz.
16: Criado por lei em 2021, o Programa de Proteção e Promoção da Saúde Menstrual tem entre suas ações principais a oferta gratuita de absorventes e outros itens de higiene para pessoas em situação de rua ou extrema vulnerabilidade, privadas de liberdade e estudantes de baixa renda da rede pública. No Senado, a proposta teve como relatora Zenaide Maia, do PSD do Rio Grande do Norte.
17: A Unicef, antes da pandemia, já mostrava que 4 milhões não tinham acesso a itens mínimos de cuidados menstruais. Um assunto que não era muito falado.
16: Mas somente 10% das ações do programa foram executadas até agora. Diagnóstico feito durante a audiência de conciliação entre União, Ministérios e a ONG Crioula, que desde 2022, por meio de ação civil pública, vem cobrando a efetiva implementação da política. Juliana Martins, representante da ONG, espera que o programa seja aprimorado com urgência e que o Parlamento fortaleça a fiscalização e o orçamento das ações de saúde menstrual.
18: O Parlamento tem um papel fundamental, em especial quando a gente pensa em qual é o orçamento destinado, né, para reduzir as barreiras com relação ao acesso.
16: Entre as falhas detectadas no programa de saúde menstrual estão barreiras digitais que dificultam o acesso de pessoas em situação de vulnerabilidade, falta de transparência no orçamento e de articulação entre os ministérios envolvidos.
13: O senador Hermes Klan, do PL de Santa Catarina, defendeu que os programas sociais sejam uma porta de saída da pobreza, com foco na geração de empregos, no empreendedorismo e na qualificação profissional.
8: Segundo ele, mais de 112 mil famílias catarinenses deixaram o Bolsa Família entre 2023 e 2026 após aumentarem a renda, o que, na sua avaliação, demonstra que desenvolvimento econômico e inclusão social podem avançar juntos.
19: Mais importante do que o número de pessoas que ingressam em programas sociais é o número de pessoas que conseguem sair deles por terem conquistado autonomia econômica. O emprego, a renda e a oportunidade continuam sendo instrumentos mais eficazes de transformação social.
13: E a senadora Tereza Cristina, do PP de Mato Grosso do Sul, alertou para os possíveis impactos da investigação comercial aberta pelos Estados Unidos. Ela destacou que produtos como suco de laranja, café e carnes estão fora das tarifas, mas setores como máquinas, madeira e etanol ainda podem ser afetados.
8: A parlamentar defendeu a continuidade das negociações para evitar prejuízos às exportações brasileiras com o aumento das tarifas.
20: Essa investigação ela está sob 76 países, não é só o Brasil, para esclarecer. Então, eu acho que agora é continuar negociando para ver se a gente consegue estancar, vamos dizer, essas tarifas de 25%, porque inviabilizam realmente aqueles segmentos, aqueles setores que serão tarifados com 25%.
8: Com edição de Paulo Groba e trabalhos técnicos de Eliseu Caires, o Jornal do Senado fica por aqui. Acompanhe agora as notícias do Tribunal de Contas da União e da Câmara dos Deputados. Boa noite.
13: Boa noite e um bom fim de semana.
1: Minuto do TCU.
4: O Tribunal de Contas da União fez auditoria para avaliar se as regras do Bolsa Família estão sendo cumpridas e como está o acompanhamento do programa. A fiscalização também verificou programas de transferência de renda implementados por estados e municípios. Em todo o país, foram encontradas quase 230 ações com propostas semelhantes ao Bolsa Família. Um dos maiores problemas está na falta de integração de dados com o CAD único. O ministro relator do processo no TCU, Jorge Oliveira, explicou as consequências desse tipo de falha.
21: Na prática, isso significa que os entes federativos frequentemente não conseguem saber de maneira integrada quem está recebendo benefícios, quanto está recebendo e se há acúmulo indevido ou ausência de proteção social.
4: Somente em 2025, cerca de 890 mil famílias habilitadas aguardavam aprovação para entrar no Bolsa Família. 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
23: Proposta cria estratégia nacional para enfrentar impactos do vício em jogos.
24: Comissão proíbe posse de armas para quem estiver sob medida protetiva.
23: Dependentes de vítimas de violência terão prioridade na matrícula escolar.
24: Projeto de lei aumenta a punição para o crime de ultraje a culto religioso.
23: Boa noite. Proposta aumenta a pena para o crime de ultraje a culto religioso e impede que manifestações de fé em cerimônias sejam enquadradas como crime de preconceito. A repórter Daniele Lessa explica as medidas.
25: A Comissão de Constituição e Justiça da Câmara dos Deputados aprovou o projeto que aumenta a punição para o crime de ultraje a culto religioso e para o impedimento ou perturbação de atos religiosos. O texto aprovado foi a versão elaborada pelo relator, deputado pastor Marco Feliciano, do PL de São Paulo. Hoje, o Código Penal prevê pena de detenção de 1 mês a 1 ano para quem zombar de alguém por motivo de crença, impedir cerimônia religiosa ou vilipendiar ato ou objeto de culto. Com a proposta aprovada na CCJ, a pena passa a ser de reclusão de 2 a 4 anos, além de multa. O texto também estabelece que, se houver emprego de violência, a pena será aumentada em 2/3. Outra mudança altera a lei que trata dos crimes de preconceito. O novo texto deixa claro que não constitui crime a manifestação de crenças, sermões, pregações, culto, ensino ou orientação religiosa realizados em atividades de caráter religioso ou litúrgico, mesmo que transmitidos pela internet ou por outros meios de comunicação, como explica o relator, pastor Marco Feliciano.
26: Por exemplo, se um pastor ou um padre ou uma pessoa que é espiritualista estiver no exercício da sua fé, no exercício da sua função, e ela criticar uma outra religião, isso seria intolerância religiosa? É claro que não, porque a maioria das religiões praticam aquilo que nós chamamos de proselitismo, ou seja, eles tentam converter as pessoas. E no mundo em que nós vivemos hoje, do politicamente correto sendo impregnado na mente das pessoas, muitas pessoas, tanto padres como pastores e outros entes de religiões espiritualistas, estão sendo punidas, processadas por intolerância religiosa, quando na verdade eles estão apenas praticando a sua fé.
25: A proposta que aumenta a pena para o crime de ultraje a culto religioso impede que manifestações de fé em cerimônias sejam enquadradas como crime de preconceito ainda precisa ser analisada pelo plenário da Câmara. Se aprovada, seguirá para o Senado. Da Rádio Câmara de Brasília, Daniele Lessa.
22: Educação.
24: Câmara aprova projeto que garante prioridade na matrícula escolar para dependentes de mulheres vítimas de violência doméstica. A repórter Sofia Peçanha tem os detalhes.
27: A Câmara dos Deputados aprovou projeto que dá prioridade na matrícula escolar para dependentes de mulheres vítimas de violência doméstica em escolas próximas de sua nova residência. A proposta, apresentada pelo deputado Rômulo Gouveia, altera a Lei Maria da Penha. A medida assegura prioridade à mulher em situação de violência doméstica e familiar para matricular ou transferir seus dependentes para a instituição de ensino mais próxima de seu domicílio, seja pública ou particular. Para ter direito à prioridade, a mulher deverá apresentar documentos que comprovem o registro de ocorrência policial ou processo judicial relacionado à violência doméstica. O texto aprovado também permite que o juiz determine, como medida protetiva de urgência, a matrícula ou transferência do aluno, mesmo que não haja vaga na instituição mais próxima do novo domicílio. Além disso, o juiz determinará a devida comunicação ao conselho tutelar competente para acompanhamento. Segundo a justificativa, a interrupção da trajetória escolar resulta em imenso prejuízo para as famílias, já submetidas a pesado trauma psicológico e social, como explica o parecer da deputada Laura Carneiro, do PSD do Rio de Janeiro, lido na Comissão de Constituição e Justiça, pelo deputado Helder Salomão, do PT do Espírito Santo.
0: Tal medida protege ainda mais a mulher vítima de violência doméstica e seus dependentes, garantindo-lhe o direito fundamental à educação em meio a um contexto tão difícil de afastamento do lar em razão da violência doméstica.
27: O projeto que garante à mulher vítima de violência doméstica prioridade para matricular filhos ou dependentes em escolas próximas de sua nova residência segue para análise do Senado. Da Rádio Câmara de Brasília, Sofia Pessan.
2: Comissões.
23: Avança na Câmara o projeto que cria uma estratégia nacional para enfrentar os impactos do vício em jogos.
24: A proposta já foi aprovada em todas as comissões temáticas da Câmara e está pronta para ser incluída na pauta de votação do plenário. A reportagem é de Maria Neves.
3: A Comissão de Saúde da Câmara aprovou o projeto do deputado Rui Carneiro, do Podemos da Paraíba, que institui uma estratégia nacional para cuidar de pessoas afetadas pelo vício em jogos e apostas, principalmente por meio da internet. O texto aprovado prevê uma rede de apoio formada por diferentes áreas do governo para enfrentar os impactos sociais e de saúde decorrentes do vício em apostas. De acordo com a relatora, a deputada Jandira Fegali, do PCdoB do Rio de Janeiro, devido à facilidade de acesso por meio do celular, a compulsão por jogos atinge uma parcela cada vez maior da população. Segundo a parlamentar, os mais afetados ainda são os homens, mas o problema já começa a atingir também mulheres e adolescentes.
5: E o que a gente vê é que em torno de entre 2% e 10% da população já começa a ter sintomatologia da dependência. Então é preciso que a gente institua uma política de prevenção, campanhas educativas, ao mesmo tempo de acolhimento, de assistência individualizada e confidencial. O Ministério da Saúde já faz hoje, já instituiu o teleatendimento gratuito, mas nós estamos estendendo todo esse tratamento, não só ao SUS, mas também ao Sistema de Assistência Social e à Rede de Atenção Psicossocial.
3: Dentre as ações previstas na proposta, constam acompanhamento médico e psicossocial para os indivíduos e seus familiares. A medida prevê ainda a criação de grupos de apoio baseados na experiência, a realização de campanhas e a publicação de materiais didáticos, com foco especial na proteção de crianças e adolescentes e a cooperação com operadoras de apostas para detectar comportamentos de risco. Jandira Fegali defende também a limitação das propagandas de sites de apostas e o aumento da taxação das empresas de jogos online, conhecidas como bets. A deputada ressalta que, como a sede da maioria dessas empresas fica no exterior, o dinheiro também sai do país, o que retira recursos, inclusive, das políticas de atenção a pessoas que desenvolvem compulsão por jogos. A relatora lembrou que, recentemente, o país aumentou a taxação das bets, que era de 12% e vai chegar a 18%, mas, para ela, ainda é pouco. Segundo afirma, há países que cobram até 40% de imposto dessas empresas. Da Rádio Câmara de Brasília, Maria Neves.
23: O projeto que institui uma estratégia nacional para cuidar de pessoas afetadas pelo vício em jogos e apostas também já foi aprovado pelas Comissões de Finanças e Tributação e de Constituição e Justiça. O texto segue para análise no plenário da Câmara.
2: Saúde.
24: A comissão aprova projeto que prevê expansão da telemedicina nos municípios. A repórter Júlia Lopes nos conta os passos para a adoção da medida.
6: As teleconsultas têm se tornado uma alternativa para ampliar o acesso aos serviços do Sistema Único de Saúde, o SUS. Elas permitem atender um maior número de pessoas e chegar a regiões mais distantes no país. Nesse cenário, a Comissão de Saúde da Câmara dos Deputados aprovou um projeto de lei que cria a política de expansão da telesaúde no SUS. Atualmente, cerca de 10% dos municípios brasileiros oferecem serviços de medicina online à população, segundo o levantamento da Frente Nacional dos Prefeitos. Com a nova política, o governo federal deverá apoiar estados e municípios na ampliação desse atendimento, com prioridade para regiões mais vulneráveis e de difícil acesso. O texto prevê a criação de programas federais com apoio técnico e financeiro. Entre as medidas estão investimentos em conectividade, aquisição de equipamentos para unidades do SUS, capacitação de equipes e desenvolvimento de novos modelos de atendimento digital. A proposta também cria a Base Nacional de Telemedicina e Telesaúde, que deve integrar os dados de atendimento virtuais em todo o país, facilitando o acesso às informações de saúde. Para a relatora do projeto, a deputada Adriana Ventura, do Novo, de São Paulo, a iniciativa ajuda a enfrentar desigualdades regionais, amplia o acesso à saúde e permite a unificação de dados da população como prontuário eletrônico em um único sistema.
7: O objetivo, basicamente, é que a gente amplie isso com uma base única. Então, a gente precisa trabalhar interoperabilidade, precisa dar mais acesso para as pessoas, principalmente as pessoas que hoje não têm acesso. Então, o objetivo desse é fazer uma integração e fazer com que haja um compromisso dessa integração de estados, municípios e também planos de saúde que também atendem o SUS.
6: Os estados e municípios deverão incorporar a telesaúde em seus planos permanentes de cuidado, definindo metas e indicadores compatíveis com a realidade local. De acordo com o Ministério da Saúde, em 2025, 76% da população brasileira depende diretamente do SUS. O sistema realiza por ano 2,8 bilhões de atendimentos e conta com cerca de 3,5 milhões de profissionais em atuação. O projeto, que busca aumentar a participação da telesaúde no SUS, segue agora para análise na Comissão de Finanças e Tributação. Da Rádio Câmara de Brasília, Júlia Lopes.
9: Agricultura.
23: Comissão de Agricultura aprova a erradicação da leucena, planta invasora no Cerrado. O repórter José Carlos Oliveira explica os problemas causados pela praga.
10: A Comissão de Agricultura da Câmara dos Deputados aprovou a proposta de controle, manejo e erradicação progressiva da leucena, uma leguminosa originária da América Central. A planta exótica invasora se disseminou descontroladamente em vários biomas brasileiros, sobretudo em áreas do Cerrado, no Centro-Oeste. O autor do projeto de lei, deputado Otto Alencar Filho, do PSD da Bahia, lembrou que a leucena foi introduzida no Brasil como forrageira, ou seja, com foco na alimentação de animais de produção, como bois, porcos e cabras. Também foi usada na recuperação de solo. No entanto, a planta se desenvolveu rapidamente e passou a competir com a vegetação nativa, alterando os ecossistemas. O relator, deputado José Medeiros, do PL do Mato Grosso, concordou com a necessidade de controle da leucena.
11: É uma leguminosa muito aceita pelos produtores, porque tem alto índice de proteína para o gado, mas ela também se espalha de forma assim, muito avassaladora, e ele pede justamente a substituição gradativa dessa leguminosa para que não vire uma praga por todo o país. Porque ela produz bastante semente, é levada pelo vento, por passarinhos também. De um bem que se esperava, acaba causando um problema para toda a atividade silvopastoril.
10: Para o controle gradual da planta, o projeto de lei prevê campanhas educativas, linhas de financiamento, assistência técnica e extensão rural voltadas à substituição da leucena por espécies alternativas. Áreas rurais que cultivam a planta terão até 10 anos para erradicá-la. O texto ainda proíbe o plantio de leucena em áreas de preservação permanente, unidades de conservação de proteção integral, florestas públicas, terras indígenas e territórios quilombolas. A proposta de erradicação da leucena ainda vai passar pela análise das comissões de meio ambiente, de finanças e tributação e de Constituição e Justiça. Da Rádio Câmara de Brasília, José Carlos Oliveira.
9: Justiça.
24: Comissão aprova projeto que aumenta a proteção para vítimas de violência, exigindo que juiz escute a mulher antes de decidir pela revogação de medidas protetivas do agressor.
23: O projeto está pronto para entrar na pauta do plenário da Câmara, como informa o repórter Silvia Munhato.
24: A Comissão de Constituição e Justiça da Câmara aprovou o projeto que determina que, antes de decidir sobre a revogação de medidas protetivas de urgência do agressor, o juiz escute a mulher vítima de violência doméstica e familiar e verifique se ela não está em risco. Além disso, a proposta determina a realização da chamada audiência de admoestação para a soltura de agressor em caso de revogação de prisão preventiva. É o que explica a relatora, a deputada Laura Carneiro, do PSD do Rio de Janeiro.
9: E o juiz vai dizer para ele: olha só, o senhor, se descumprir, vai acontecer isso. Se o senhor deixar de cumprir as medidas protetivas, vai acontecer isso. Ou seja, ele de alguma maneira vai fazer com que o agressor repense qualquer possibilidade de reincidência naquela conduta.
24: A audiência deverá se realizar em até 48 horas da decisão de soltar o réu. As medidas serão inseridas na Lei Maria da Penha. Laura Carneiro defendeu que o contato com a vítima deve ser realizado pela equipe técnica da vara especializada, por equipamento da rede de enfrentamento à violência da região, de seu domicílio, ou ainda pelo próprio juízo da vara de violência doméstica e familiar. Entre as medidas protetivas previstas na Lei Maria da Penha estão a suspensão do porte de arma, o afastamento do lar ou a proibição de aproximação da vítima. A proposta que aumenta a proteção para a mulher vítima de violência deverá ser analisada agora pelo plenário da Câmara. Da Rádio Câmara de Brasília, Silvia Minhato.
12: Segurança Pública.
24: Pessoas que estiverem cumprindo medidas protetivas com base na Lei Maria da Penha podem ter suspenso o direito a ter armas de fogo. Proposta nesse sentido está sendo examinada pela Câmara. A reportagem é de Luiz Cláudio Canuto.
14: A Comissão de Segurança Pública da Câmara aprovou projeto que impede que pessoas que estejam em cumprimento de medidas protetivas com base na Lei Maria da Penha tenham ou comprem armas de fogo e munições. O texto aprovado é uma nova versão da proposta feita pelo relator, deputado Aloysio Mendes, do Republicanos do Maranhão. De acordo com a nova redação, a suspensão do direito a armas vira uma medida obrigatória até a revogação da medida protetiva ou o arquivamento do caso. Para garantir o cumprimento da lei, o relator incluiu a exigência de uma certidão negativa de medidas protetivas para quem queira comprar ou portar armas de fogo no Brasil. É uma mudança no Estatuto do Desarmamento. Ao juiz caberia comunicar a decisão a diversos órgãos, como o Exército, no caso de atiradores esportivos, a Polícia Federal, para quem é caçador, e também às empresas de segurança, caso seja um emprego do acusado de agressão. Entre as mudanças feitas, o relator tirou do texto original a previsão de novas penas para tentativas de compra de armas, porque a legislação penal já prevê punições para uso e porte ilegais. Também ficou de fora a criação de novos canais de atendimento específicos, porque já existe o número 180 para denúncias de violência contra a mulher. O texto original tratava apenas do registro de agressão em inquéritos, mas o relator vinculou a proibição à concessão da medida protetiva. Aloysio Mendes acha que a vinculação dá maior eficácia jurídica e rapidez à segurança da vítima.
15: Nós temos estatísticas recentes que dizem que quase 58% dos crimes cometidos contra as mulheres são praticados com armas de fogo. Aprovamos na Comissão de Segurança Pública e Combate ao Crime Organizado por unanimidade. E esse projeto vai coibir ainda mais a prática desse tipo de crime.
14: O texto já foi aprovado pela Comissão de Defesa dos Direitos da Mulher e agora está na Comissão de Constituição e Justiça, mas pode ser votado pelo plenário porque está em regime de urgência. Da Rádio Câmara de Brasília, Luiz Cláudio Canuto.
12: Votação.
24: Oficiais de justiça e fiscais agropecuários podem ser incluídos entre as categorias autorizadas a portar armas. O repórter Antônio Vital tem as informações.
16: Ganhou o regime de urgência e pode ser votado a qualquer momento no plenário da Câmara, projeto que autoriza o porte de armas de fogo por oficiais de justiça e auditores fiscais federais agropecuários. O projeto altera o Estatuto do Desarmamento para incluir essas duas categorias entre aquelas que têm direito ao porte de arma. Hoje, essa autorização já vale para policiais, militares e outras carreiras ligadas à segurança pública, desde que cumpram os requisitos legais, como comprovação de capacidade técnica e aptidão psicológica. De acordo com a proposta, esses profissionais poderão portar arma de fogo de propriedade própria ou fornecida pela instituição, inclusive fora do horário de serviço, com validade em todo o território nacional, conforme as regras previstas em lei. Relator da proposta, o deputado Jonas Donizete, do PSB de São Paulo, argumentou que a medida reconhece o risco enfrentado por esses profissionais no exercício das funções. Segundo ele, oficiais de justiça e auditores fiscais atuam diretamente na execução de decisões judiciais e em atividades de fiscalização, muitas vezes sob tensão e ameaças. O porte de armas para oficiais de justiça foi defendido pelo deputado Coronel Meira, do PL de Pernambuco.
1: Porte de arma para oficial e oficiala de justiça, para poder se defender verdadeiramente de tudo que acontece na rua. Ele é o elo, exatamente, da justiça, dos tribunais de justiça com o povo brasileiro. E ele precisa ter um mínimo de conforto, que é poder, se quiser, estar armado para defender a sua vida e muitas vezes a vida de quem o acompanha no seu momento do trabalho, em todos os locais, em todos os rincões do nosso Brasil.
16: Com regime de urgência, o projeto que autoriza o porte de arma por oficiais de justiça pode ser votado diretamente no plenário da Câmara, sem passar pela análise das comissões permanentes da Casa. Da Rádio Câmara de Brasília, com informações de Daniele Lessa, Antônio Vital.
24: Termina agora o Jornal Câmara dos Deputados, produzido pela Rádio Câmara. O programa teve trabalhos técnicos de Wellington Teles e a apresentação de Tessia Guimarães e Luciana Vieira. Uma boa noite para você.
23: A Voz do Brasil está de volta na segunda-feira. Boa noite e bom fim de semana.
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0: 10 e 1.
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1: Tô no pedaço, gente linda! Sexta-feira, ponte do feriado, dia 5 de junho, e tem Arena Up pra gente. Aqui você participa, pede aquela que combina com o seu fim de semana, eu toco pra você. 3499-136-2203. Henrique Diego com MC Guimê pra começar o Arena Up. Suíte 14.

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Prado, Escrito nas Estrelas. E o Thiago York com o grupo Menos é Mais, Amei Te Ver. Um beijão para a Melissa, final do telefone 3099. Obrigada pela companhia, Melissa. Um beijo também para o Rafael. Aninha, estou viajando, sou motorista, mas aproveitando e muito feriadão com a família. Aproveitem, obrigada pela participação. E a Simone também participa no 3499-136-2203. E ela gostaria de ouvir Jorge Mateus. E tá aí, ó, ou some, ou soma.

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Encerrando a sequência, Rosé com Bruno Mars, APT. Depois do intervalo, eu volto nesta sexta com A Mala é Falsa. Felipe Araújo e Henrique Juliano. Peraí.

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Aqui tem música boa, tem aquela com a cara do fim de semana. Esse é o Arena Up. Felipe Araújo com Henrique Juliano. A mala é falsa. Uma ótima noite.

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0: Brasília!
1: E quem aparece? Cleiton e Romário, morena. Quem tá por aqui também é a Adila, final do telefone 5574. Um beijo pra você, Adila. Elias, final do telefone 3391. Aninha, gosto demais desse programa, de todos os programas da rádio. Mande um beijo para o Cleiton, meu namorado. Bom fim de semana pra vocês, Elias. Muito obrigada pelo carinho. Beijo também para a Thalita. Ela gostaria de ouvir o Cristiano Araújo. E hoje tem Barabará, já já. Tem um recado aqui também da Sônia. Aninha, não perca. Perco os seus programas, adoro essa rádio. Bom feriado. Muito obrigada pra você também, Soninha.

0: Hora do intervalo, hora de encerrar a sequência com Don't Anxiety. Antes, o Gustavo Mioto com o MC Don Juan, Quando Apaga a Luz. Aguenta aí, eu não demoro.
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3: 10h57.
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juntos em outro nível. Uma ótima noite de sexta-feira pra você. É uma delícia apresentar o Arena Up. Obrigada pela companhia. Guilherme Benuto, cantão, sujeito homem.

0: スモリルエジ
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1: Tchau, gente. Obrigado!
2: Manu Batidão com Simone Mendes daqui pra sempre. E teve também Isa Brisa. Um beijo para a Danúzia. Ela gostaria de ouvir Natan com Felipe Amorim. Salvei o seu pedido, Danúzia. Uma ótima sexta pra você. Vera Lúcia Barros manda um beijo para o Arthur, o seu namorado. Aninha, estamos adorando o programa de hoje. Você caprichou. Ô, Verinha, muito obrigada. O Rogério, nosso programador, ele sempre capricha. Boa sexta noite pra você. Beijo também para o Fabrício Moreira. Obrigada pela participação, Fabrício, e bom trabalho. Ele é segurança, está trabalhando nesta sexta. Bom trabalho, queridão!

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0: gente encerrar a sequência por aqui com Jota Quest e Tim Maia, Acenda o Farol. Teve também a Marília Mendonça, Leão, Eu Não Demoro.
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4: 11:27.

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De volta com a Arena Up. E aqui só toca música boa. Aproveite o seu fim de semana. Agora Natan com Felipe Amorim. Love gostosinho. Excelente sexta pra você.

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2: Bebê, vamos relembrar aquela saudade, nossa.

Grupo Menos é Mais com Xande Avião, Matadinha de Saudade. Antes, Lelele, João Neto e Frederico. Um beijão para a Cristina Campos. Aninha, não perca o seu programa. Muito obrigada, Cris. Um beijo para você. O Antônio também está curtindo a gente. Final do telefone 7499. Um beijo para o Rafael Siqueira. Obrigada, Rafa, pela sua participação. E um beijo para o João Antônio, que também está curtindo a gente nesta sexta. Aninha, estou indo ao cinema. Não deu para viajar. E tá tudo certo, né, queridão? Aproveite a sua noite.

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0: encerrar o Arena Up desta sexta, Turn the Lights Off com Kato and Jan. Antes, Wesley Safadão, aquele 1%, sabe? Um ótimo fim de semana pra você, aproveite da melhor maneira. Obrigada pela sua companhia e participação no 3499-136-2203. Beijo da Ruiva, fica bem!
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0: 11:57.
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0: Olá, boa noite. Como vai você? Mais uma madrugada juntos, mais um fim de semana. Hoje é sábado, dia 6 de junho. E aqui você vai ouvir boa música. Você vai viajar no tempo. Obrigada pela sua companhia nesse fim de semana. E para participar, é no WhatsApp. No 3499-136-2203. Essa noite eu começo com Climax. I miss you.

Bonnie Tyler por aqui, It's a Heartache. Um beijo para Rita, final do telefone 7099. E o Rafael Medeiros também está curtindo a gente. Ele manda um beijo para Silvia, a sua esposa há 30 anos. Felicidades para vocês, Rafa.

hora do nosso intervalo, hora de encerrar a sequência com Denise Williams, It's Gonna Take a Miracle. Já já eu volto com você e com The Manhattans, Forever By Your Side.

0: Meia-noite e 28.
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6: De volta no seu ritmo, no ritmo do seu coração, no ritmo das nossas emoções. E às vezes, no calor da emoção, tomamos decisões precipitadas, mas sempre há tempo de recomeçar e voltar atrás. Peça perdão e diga que não foi exatamente isso que você queria falar ou fazer. Sempre há tempo de recomeçar. The Manhattans, Forever by Your Side. Para começar mais uma sequência maravilhosa.

E eu gosto muito dele, Jorge Vercillo, aqui no Ritmo do Amor, que nem maré. Um beijo para Silvia Lacerda, o Theo Cavalcante também está curtindo a gente, a Fabiola Gadelha, um beijo para você, e o Marcelo Siqueira. Obrigada pela participação de vocês lá no meu Insta, no Sou Ana Paula Barros.

Bee Gees, para encerrar e muito bem a sequência, How Deep's Your Love. Antes a música que o Robson, final do telefone 7041, nos pediu, Grande Hotel, Kid Abelha.

0: Meia-noite, 59.
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0: Todas as noites eu tô aqui na rádio pra apresentar o No Ritmo do Amor e eu faço isso com muita alegria. Eu amo aquilo que eu faço e eu sempre digo aqui no programa também que a gente precisa amar aquilo que fazemos. Há uma diferença, preste atenção. Se dedique, ame aquilo que a vida te proporcionou. Faça tudo com muito amor. É a vez do Guns N' Roses, November Rain.

Voltamos ao ano de 1988 com o In Excess, Never This Apart. Um beijo para o Kleber, que é motorista e está de folga esse fim de semana. Aproveite o seu tempo, Kleber. Final do telefone 8901. Um beijão para você. E um beijo também para a Lídia, final do telefone 1560. Ela é fã do Elton John. E logo, logo, o Rogério coloca na programação. E eu toco para você, Lídia.

0: 1h24.
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5: Aproveite a sua noite, relaxe, pense nas coisas boas da vida, pense no seu amor. Aqui você participa a hora que você quiser. 3499-136-2203. É a vez da Mariah Carey. I'll be there.

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Você está curtindo No Ritmo do Amor e essa sequência foi maravilhosa. Por aqui, All for One com I Swear. E no WhatsApp, quem participa é a Wanda, final do telefone 1924. Um beijo para você e um beijo também para Marileide. Ela gostaria de ouvir o Djavan. Marileide, já salvei o seu pedido. Uma ótima madrugada.

0: Encerrando no ritmo do amor deste sábado, Gary Moore, Still Got the Blues. Muito obrigada pela sua companhia, obrigada pela sua participação no 3499-136-2203. Eu te espero lá no meu Insta, no Sou Ana Paula Barros. E lembre-se, você nunca está sozinho. Beijo da Ruiva, fica bem. Um lindo fim de semana pra você.
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0: 1,58.
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12: Uma ótima madrugada pra você, um ótimo fim de semana, sabadão. E eu te faço companhia. Eu sou a Ana Paula Barros e aqui no Sonâmbulos você pode participar também. Deixe o seu pedido musical pra gente. Logo, logo você vai ouvir a sua música preferida. 3499-136-2203 é o nosso WhatsApp. E todas as madrugadas, eu, Ana Paula Barros, te faço companhia. Seja bem-vindo. Você não está sozinho.
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12: A primeira de hoje é Luan Santana.
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0: marcando presença no Sonâmbulos? Grupo Menos é Mais. Hora do nosso intervalo comercial, mas eu não demoro.
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5: 2:29.
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0: De volta com Sonâmbulos para te fazer companhia todas as madrugadas. Se você está trabalhando, bom trabalho para você.
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0: Ele a gente curte, Thiaguinho.

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1: Eu acho que você tem que mandar aquela mensagem. Mas manda o que tá no seu coração.
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0: Irmão Sérgio Reis.
1: Obrigado.
0: Muito obrigado.
2: Que Deus abençoe a todos vocês. Obrigado, gente.
0: Um abraço do Teodoro. Que Deus acompanhe todos vocês até os seus lares. Obrigado.
2: Obrigado, gente. Tchau, tchau.

0: marcando presença no Sonâmbulos
1: Coldplay.
0: Aqui no Sonâmbulos sempre tem música boa. Depois do intervalo, eu continuo com você.
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4: Duas e 59.
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0: De volta com Sonâmbulos e você é sempre muito bem-vindo.
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0: É a vez do Zé Neto e Cristiano.

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0: Marcando presença no Sonâmbulos, Cleiton e Romário. Hora do intervalo comercial, mas eu volto bem rápido. Me espera.
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0: 3h29.
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0: 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Agora pra gente, Israel e Rodolfo.
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0: música. Até de madrugada, Sonâmbulos.
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0: marcando presença no Sonâmbulos, Matheus e Cauã. Esse é o Sonâmbulos e com você o programa fica muito melhor.
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0: 3:58.
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0: A sua melhor companhia nas madrugadas. Eu tô de volta com Sonâmbulos.
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0: Agora, Simone Mendes.

0: marcando presença no Sonâmbulo, Felipe Rodrigo. Mais um intervalo pra gente. Eu não demoro.
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3: 4:29.
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0: Que bom que você tá aí do outro lado, curtindo a nossa programação. Agora tem Henrique Juliano.

0: Sonâmbulos deste sabadão fica por aqui. Muito obrigada pela sua companhia. Beijo da Ruiva. Fica bem.
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5: 4:59
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0: Deixa eu adivinhar. Todo dia você chega em casa cansado, toma banho e vai maratonar aquela série. Depois passa o dia todo dizendo que tá com dores e dormiu mal. Tá na hora de pausar essa sessão. Sabia que apenas 10 minutinhos de exercícios já liberam a endorfina, o hormônio da felicidade? E você ainda vai dormir melhor e acordar mais disposto no dia seguinte. Mexa-se!
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0: Chegou a hora que eu esperava de ficar com você. Sabadão, hein? Eu sou o Luciano Leão e a gente começa agora mais uma edição do Pé no Barro. É aquela hora que você sabe que você mata a saudade de verdade, né? Hoje, sabadão, dia 6 de junho, é o dia nacional do teste do pezinho. Aquele teste feito no recém-nascido. Tão importante, né, gente? Detecta tanta coisa ali com relação à saúde do bebê. Então, o dia nacional do teste do pezinho. Hoje vai ter Zezé e Luciano, Cristiano Araújo. E a saudade começa com Rio Negro e Solimões.

bate a saudade, a gente resgata. A gente vai lá no fundo do baú, cavoca, tira lá do fundão aquela que você faz tempo que você não ouve. A gente vai lá e encontra pra você uma do Milionário Zé Rico. Já pensou? Vai ter daqui a pouquinho. Ou se vai...

0: pensando naquele docinho que eu sei, hein? Faça diferente. Troque pela sua fruta preferida. Ela também pode ser saborosa, uma sobremesa docinha e, além de tudo, natural e saudável. Pequenas escolhas certas podem melhorar a sua saúde. Pense. 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

0: Vixe, você também tá crocante, com o corpo todo estralando? Cuidado com o sedentarismo. Sabia que 30 minutinhos de caminhada 3 vezes por semana podem mudar a sua vida? Então partiu! Nada de ficar no sofá, hein? O importante é se movimentar.
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2: Vamos continuando com você. Simbora! Agora tem Felipe e Falcão.

Vai marcando no relógio, já deu uma hora. Você viu que deu uma hora, né? Ou seja, chegamos à metade do nosso programa de hoje. Que continua já, gente. É, tem a segunda hora. Você gostou?

0: Quantos copos de água você já bebeu hoje, hein? Sabia que o seu corpo é 70% água? Então não deixe a fonte secar. Eu sei que todo mundo fala dos 2 litros diários, mas vai com calma, porque é de gole em gole que você vai matar a sede desse corpão e manter a sua saúde em dia, tá bom?
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0: Sabia que a sede já é um breve sinal de desidratação? E aquela dorzinha de cabeça incomodando também pode ser falta de água. A hidratação é o grande segredo, hein? Beber água não é só pra matar a sede. É pra começar bem o dia, dar um play na sua energia e até ajudar a perder aqueles quilinhos a mais. Beba água!
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2: E por aqui a gente tá de volta. Eu sou o Luciano Leão, faço questão de ficar com você aqui no Pé no Barro. Quero relembrar muita coisa boa e a gente vai relembrar juntinho. A produção separou cada música histórica aqui, mas tem cada uma pra mexer com a emoção da gente. Falar em mexer com a emoção, presta atenção nessa frase. Ó, essa aqui é pra você que tem ansiedade, você que é meio ansioso, ansiosa, quer resolver tudo, mas tudo de uma vez só. Calma lá, viu, gente? Olha, se não puder fazer tudo agora, faça tudo, mas tudo que você puder, tá bom? Não vai passar do ponto, hein? Agora vem Fernando.

Joãozinho e Alessandro, fui dando porrada, fui quebrando tudo. Essa aí é clássica. Relembrei, matei saudade. E, ó, produção, pega uma clássica aí, vai. Eita, Xalana. Chegando ao Miss After, Michel Teló e Jadson.

delícia, né, gente? Quanta história que você tá relembrando aí, não tá? Eu sei, a música vem e na hora vem a história junto, vem o lugar junto, pessoas. É por isso que tem pra você aqui o Pé no Barro. É pra isso, gente, é pra relembrar, é pra mexer com esse coraçãozinho aí, viu? Que vai bater forte já já. Afinal de contas, vai ter César e Paulinho? Vai ter pra você Israel e Rodolfo? Quem aguenta, hein?

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27: Você quer mais, né? Saudade agora vem com Luan Santana.

0: Eu queria, viu, pai? É o seguinte, eu vou copiar o Paulinho agora. Eu queria ser feio só um dia na vida.
1: Por quê?
0: Porque ser feio a vida inteira.
2: Segura, modão!

Madrugada das Irmãs Barbosa. Oh, mas deu uma saudade, viu? Quero muito mais agora. Essa aqui, duvido você não sofrer. Sofrência boa. Telefone mudo. Trio Parada Dura.

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1: Acabou, gente! O Pé no Barro de hoje acabou, mas amanhã a notícia é boa, amanhã volta. Depois de amanhã tem também, depois também tem, todo dia tem pra você. Olha, um beijão, eu sou o Luciano Leão, beijão pra você, obrigado pela companhia. Amanhã tem mais Pé no Barro, valeu minha gente, fica aí que vem coisa boa.

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16: Olá, muito bom dia, amigas e amigos ouvintes. Está começando agora o Sabadão da 91. Estamos chegando agora e vamos até as 9, né? Até são 2 horas com as melhores músicas para você curtir o seu início de final de semana. Hoje mais um sabadão, dia 6 de junho de 2026. Sou Maronesque na apresentação, aqui com a gente também, amigo Richard. Fazendo aquele atendimento muito especial para você, amigo ouvinte, que participa com a gente. E olha a sua participação hoje valendo o sorteio de muitos brindes, hein? O sorteio do sanduíche Austin mais Coca 200ml do Alto Posto Bom Princípio. Também o churrasco assado da Casa de Carnes Bertoldi. Mais 20 ingressos para as crianças até 12 anos do Circo Hermanos Rodrigues, né? Que está aí na cidade. 20 ingressos para a criançada aí. E também o kit churrasco do Ítalo Supermercado.
19: Aqui é pressão, cowboy.
16: Vem com a gente, participe através do Face e também do WhatsApp 9935-6377.
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16: Que vamos abrindo agora com o sucesso de Emílio Eduardo. Como é que você tá? Tudo bem? Bom dia!

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3: É o seu sabadão com mais brilho, mais alegria aqui na 91.7 e o Sabadão da 91. 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Olha, aquele abraço especial aqui para o Carlos Daniel. Alô, Carlos Daniel Pimenta, lá aqui do centro de Ampere. Também a Graciele Moa, lá do bairro Uaçari. Também lá do Santa Mônica, Franciele Belusso, Júnior Belusso, toda a família Belusso. Aquele abraço, obrigado sempre pela companhia de todos os sábados. Também participando com a gente aqui lá do Colina Verde, Alacir Delane, Hilton Fagundes também ligadinho com a gente lá no bairro Santa Mônica, participando aqui também o Ademir de Paula, o Valdecir Freire e também o Miguel Arthur Freire, né? Abraço a todos e obrigado pela companhia. Também a Inês Varjoca lá na linha Santa Rita, bom dia aqui para a Janaína Almeida, ela que é lá do Menino Deus. Delucy Castanha Muniz, lá da linha Alto Alegre, e também amigão Clóvis Camargo da Silva, lá do Santa Paula.

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5: Olha, são 7 horas e 24 minutos. Seja bem-vindo aqui à programação do Sabadão da 91. Vem participar com a gente, você também, e concorra aos brindes. Neste sábado que temos o sorteio do sanduíche Austin mais Coca 200ml do Alto Posto Bom Princípio. Também o churrasco assado e da Casa de Carnes Bertoldi. Mais 20 ingressos para as crianças até 12 anos do Circo Hermanos Rodrigues. Também o kit churrasco do Ítalo Supermercado. Vem participar com a gente através do Face e também pode mandar um zap pra gente aqui no 9935-6377. 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Olha, acontece amanhã, domingão, né? A grande festa do padroeiro Santo Antônio, lá na linha Bom Princípio, e você é convidado a participar com a comunidade aqui da grande festa do padroeiro, tradicional festa do padroeiro de Santo Antônio, na linha Bom Princípio. 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Olha, queremos mandar um alô especial, um bom dia aos amigos que estão com a gente nessa manhã de sábado. Por aqui com a gente, Juliana França, lá do Industrial Gilberto Simoneto. Também Letícia Machado, do bairro Açari. Emanuele Kowalski, da linha São Tomás. Também por aqui com a gente, a Cirlei Teodoro, lá do Notável. Também o Adão dos Santos. Por aqui também com a gente a Clarice Américo, lá do Água Verde, Marlene de Oliveira, do Santa Mônica, também Leomar Carneiro dos Anjos, ele que é lá do bairro Rondinha. Bom dia aqui para a Isabelle dos Santos Pedotti, lá do loteamento Notável, também amigão Igor Lezenfeld, do Santa Mônica, e também a Sofia Teodoro, aqui do centro de Ampere.

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3: 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Olha, queremos mandar um alô especial para o Ari dos Santos, é ligadinho com a gente, também a Jaqueline Fagundes, ela que é lá do bairro João Dinha, Carlos Eduardo Pessato também ligadinho com a gente, aquele abraço também para o Felipe Fagundes Pessato, e por aqui também é a Marivane Fagundes, o Alisson Gomes, o Ivone Pierre, também o Alan de Quadra, dos amigos lá do Santa Mônica, aquele abraço, hein? E também a Marizane Reitz Gomes, ela que é lá do bairro Santa Paulina, e por aqui também, né? Tatiane França, aquele abraço pra Tatiane, obrigado pela companhia.
4: Ô, Baronês, solta um sucesso de banda aí pra gente.
3: Super sucesso com corpo e alma, deixa eu te amar.

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4: Interativa FM, 7 horas e 45 minutos. 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Olha, queremos mandar um alô especial, bom dia para a Dilce da Costa, né, lá do loteamento Miller. Obrigado pela companhia, Dilce. Também o José Soares de Lara, lá do bairro Rondinha. Por aqui também com a gente, Marinês Venir Gorowski, lá do Jardim Floresta. Maria Janete de Matos, também do Santa Paulina. Bom dia para a Marilene Titon, lá do Santa Mônica. Marli Maronês, também do bairro Açari. Aquele abraço, bom dia para a Luciane Germano, também do Menino Deus. A Isabela Alonso, lá do Santa Mônica. E também a Flávia Prestes Soares, ela que é lá de Pinhal de São Bento.
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4: É o Sabadão da 91, o seu programa do seu início de final de semana. 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Olha, queremos mandar um alô especial, um bom dia, né, pro pessoal lá da Bertoldi, né, Casa de Carnes Bertoldi, que está comemorando hoje seu terceiro aniversário. 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E mandamos um bom dia agora também para a Vanessa Buchmeier, lá da linha São Sebastião, né, ligadinha com a gente, a Neuci Gonçalves Germano, lá da linha Santa Polônia, né, a Mariluce Borges, do loteamento notável, e também a Angelita Borges Nimote, né, abraço aqui, um bom dia para Ivan Augusto Brand, dele, que é lá da linha Santa Luzia, bom dia para a Sônia Mar de Sena, do bairro Rondinha, também a Rosângela Prece Soares, a da Santa Luzia também, Samuel Schwenker, a do quilômetro 45, bom dia aqui para a Neide Freitas da Silva, da linha Alto Alegre, e também a Lourdes Zeferino, ela que é lá do bairro São Francisco.

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7: Interativa FM, 8 horas e 5 minutos. 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Olha, aquele abraço para o grande amigo lá, o meu amigo Valmir de Góes, que está lá no 16 de novembro, né, município de Pinhal de São Bento. Abraço ao Valmir, obrigado pela companhia, aquele abraço especial aí. E também o Fabrício Zabotti, ele que é lá do industrial Gilberto Simoneto. Por aqui também, Edenir Vidal Bueno, do loteamento Maronês, aquele abraço aqui também para Valdevino Zeferino, Edenir Maninha, lá do loteamento Maronês também. Jennifer Reisel, lá do Santa Paulina, aquele abraço aqui para Marisa Link. Aquele abraço, bom dia para o Adelar Tavares, ele que é lá do bairro Açari. Também amigão Paulo Deola, lá do Jardim das Palmeiras. E também a Lori Brit, lá da linha São Paulo.

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3: É isso aí, o seu sabadão também, além de muita moda boa, tem muitos brindes para você que participa com a gente, né? Participe você também hoje e concorra a um sanduíche Alce mais Coca 200ml do Alto Posto Bom Princípio, um churrasco assado aí da Casa de Carnes Bertoldi, mais 20 ingressos, né, para as crianças aí do Circo Hermanos Rodrigues, também, né? Um kit churrasco do Ítalo Supermercado. Estamos aí aguardando a sua participação também. 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Olha quem está participando com a gente, né? Mandamos um abraço especial, Ivanei Felipe de Azevedo, ele que é lá do bairro São Francisco, por aqui também participando com a gente, a Luciana Rodrigues, o Primo Zibete, aquele abraço ao Primo Zibete, também por aqui a Marli Greski, bom dia para a Lidiane Reitz aqui do centro, Janete Pereira lá do bairro Uaçari, aquele abraço, bom dia para amigão Valderi Delane do Colina Verde, também o Sidney Marafon do loteamento Miller, aquele abraço, bom dia para a Simone Oléas da linha Biazem e também Eduarda Carvalhais lá do Colina Verde.
4: Ô, oh, Aronês, solta um sucesso de banda aí pra gente.
3: Chegando para você, Cosmos Express, Pérola.

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3: Interativa FM, 8 horas e 25 minutos. 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Olha, são 8 horas e 27 minutos, né? 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
3: Valeu, Marcelo. Obrigado pela participação aí. Agora queremos mandar um alô especial para Beloni Barcelos, né, do bairro São Francisco, né, participando com a gente. Bom dia para a Neiva Bock, do bairro Açari. Também a Rafaela Monique de Sena Lara, lá do bairro Rondinha. Bom dia aqui também para meu amigo Jorge Schneider, lá no Industrial Gilberto Simoneto. Também a Cláudia Puton Ferreira, do Universitário. E o Denir Generoso, do bairro Açari. Aquele abraço, bom dia para a Salete Rabaioli, aqui do centro. Também amigo Claucir Bernardi, Dona Otília Bernardi, aquele abraço especial lá no bairro São Francisco. Amigão Joaquim Ferreira Chicoski, do loteamento Universitário. E também o Luciano Vilante, lá do bairro Rondinha.
0: Vai inteiro, toca o negócio aí.

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7: Olha, são 8 horas e 40 minutos. 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Olha, quero mandar um abraço especial aqui para o Rudinei Weber, né, ligadinho com a gente, e também a Márcia Fagundes, aquele abraço aqui, um bom dia para a Marlene Aparecida da Silva Schneider, também o Altemir De Witt, meu amigo gaúcho, aquele abraço ao gaúcho aqui, obrigado pela companhia sempre de todos os sábados, também a Juscelia Vieira, lá do Menino Deus 2, Thaís Mazo, Santa Paulina, também a Neuza Carvalho, aquele abraço aqui também para a Neuza Carvalho, que é lá do bairro São Francisco.

0: pouco. Passou da conta, ficou tenso, hein?
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6: Olha só, 8:49. 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
1: É isso aí, chegou a hora de fazermos o sorteio dos brindes para você, amigo ouvinte, que participou com a gente nesta manhã de domingo, né? E os sorteados aqui dos ingressos, dos 20 ingressos, a gente não vai falar o nome, que são 20 pessoas, né? Vai roubar muito tempo aqui. E daí, então, a gente vai deixar postado aqui no Face, né? Você pode entrar aí e verificar os nomes se você foi sorteado aí com os ingressos. São 20 ingressos para as crianças, do circo que está aí na cidade. O Hermanos Rodrigues aí, que está por aí, você pode ir lá participar lá com esses ingressos que foram sorteados aqui nesta manhã de sábado. E vamos seguindo com o sorteio aqui do sanduíche Austin mais Coca-Cola 200ml a do Alto Posto Bom Princípio. 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
2: Olha só, a sortuda foi a nossa ouvinte Marizane Reitz Gomes, do bairro Santa Paulina.
1: Valeu, Marizane, obrigado pela sua participação, pode chegar por lá durante a semana, né, e retirar o seu brinde lá, o sanduíche Austin mais Coca-Cola 200ml do Alto Posto Bom Princípio.
2: Parabéns, hein, Marizane?
1: E agora vamos aqui para o sorteio do churrasco lá da Casa de Carnes Bertoldi, né? A Casa de Carnes Bertoldi, que está completando o seu terceiro aniversário, né? E a festa tá rolando por lá. Tem os petiscos, né? Pode chegar por lá, que tem aquele costelão, né? Que o pessoal está servindo por lá. E também música ao vivo para você. Dê uma chegadinha por lá.
2: Olha só, a sortuda foi a nossa ouvinte Emanuele Kowalski, da linha São Tomás.
1: Valeu, Emanuele. Obrigado pela sua participação, né? Pode chegar durante a semana aí, pode ser na semana que vem, pode chegar por lá e retirar, né, o seu churrasco lá da Casa de Carnes Bertoldi.
2: Parabéns, Emanuele.
1: E agora vamos aqui para o sorteio do kit churrasco do Ítalo Supermercado, hein? 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
2: E os parabéns vão para o Samuel Schwank, lá do quilômetro 45.
1: Valeu, Samuel, obrigado pela sua participação, pode chegar aí durante a semana, né, semana que vem, pode chegar aí no Ítalo Supermercado e retirar o seu brinde, né, o seu kit churrasco, né, 2 quilos de costela, mais uma caixa de cerveja lata, Skol ou Brahma, aí do Ítalo Supermercado.
3: Acabou. Que pena.
1: Vamos encerrando por aqui mais uma edição do Sabadão da 91, mas no próximo sábado, se Deus quiser, estaremos por aqui. Eu e o Richard trazendo aquela seleção especial de músicas para você começar o seu fim de semana em alto astral, hein? Até sábado que vem. Tchau, tchau.
4: Tchau, Ria!
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2: Interativa 9 horas 1 minuto.
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1: Bom dia, bom dia! Estamos chegando na área nesta manhã linda, maravilhosa de sabadão. Sabadão por aqui. Aquele abraço para você que tá aí ligadinho na sintonia da 91 desde cedo, tomando aquele mate, cafezinho da manhã, ligadinho na melhor programação. Seja muito bem-vindo, bem-vinda. A partir de agora, eu, Wanderlei Silva, no comando do Supermanhã, nesta manhã maravilhosa de sabadão. Espero que você esteja bem. É tudo legal, tudo de buenas. Bora lá que hoje o negócio vai ferver, hein? Hoje chegou o dia aí do sorteio do kit churrasco, oferecimento do Supermercado Manfroy. A partir de agora já pode bombar aí a sua participação aqui no 993563777. E não esquece, hein, seu nome completo, seu bairro, confirmando a sua audiência para concorrer a um kit churrasco completinho. Aí com carne, linguiça, carvão, pão de alho, refrigerante e caixinha de cerveja, hein? Para você passar bem o final de semana. Então bora lá, WhatsApp da 91 online no 993563777. Lembrando, somente áudio, hein? Manda áudio aí dizendo seu nome, seu bairro, confirmando sua audiência e pronto. Já tá participando, já tá concorrendo hoje mais um ganhador. Vai sair feliz, faceiro da vida, com o kit churrasco, oferecimento do Supermercado Manfroy. 9 horas, 11 minutos. Bom dia, bom dia. Acorda pra vida.

0: Beleza, interativo agora 9 horas e 19 minutos. Bom dia, bom dia. Super manhã no ar para você aqui na melhor. Agora 9 horas e 19 minutos. Intervalinho, já volto.
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5: Bom dia, já estamos de volta com o nosso Super Manhã. Aquele abraço para você, ligadinho na sintonia da melhor. E vamos que vamos, hein? Vai mandando aí seu áudio para cá no 993-56-377 para concorrer ao kit churrasco deste sabadão. E já tem ouvinte na linha. Bom dia.
6: Bom dia. Aqui é Leonita Calhones, do bairro São Francisco. Quero participar do sorteio do Manfroy Supermercados. Abençoado final de semana a todos.
5: Beleza, valeu, bom dia, Leonita. Um grande abraço, obrigado pelo carinho da audiência. Bom dia, bom dia.
7: Bom dia, bom dia, bom dia, Vanderlei, ouvintes da Rádio Interativa FM, manhã de sabadão. Estamos nas ruas para ver e descobrir também quem é o sortudo, a sortuda dessa semana com o kit aniversariante. Nesta semana, a parceria é com a panificadora Dois Irmãos e o atacarejo Raiz, o parceiro de sempre aqui nessa promoção. Vanderlei, para você que participou, fique por casa que já a gente pode bater palmas aí. E falar, oh, você foi o contemplado, você foi a contemplada com esse super kit para comemorar no final de semana. Só a Interativa faz para você, já a gente volta para falar para você, amigo ouvinte, quem foi o contemplado ou a contemplada deste sabadão.
5: Beleza, tá aí, achei que era ouvinte, é o Marcelo que já está nas ruas aí para fazer a entrega do kit festa da promoção aniversariante da semana, então fica ligadinho que já daqui a pouco a gente vai saber quem vai ser o contemplado ou a contemplada que vai receber em casa o kit festa completinho, aí com bolo, docinho, salgadinho, refrigerante, tudo mais que o aniversariante tem direito. Enquanto isso, bora lá que aqui também tem kit, hein, kit churrasco completinho. Pra galera que tá na sintonia da 91, bom dia, bom dia.
8: Bom dia, meu nome é Thiago, sou do bairro São Francisco e gostaria de participar do sorteio do kit churrasco.
5: Beleza, valeu, Thiago, aquele abraço, bom dia, bom dia, bora lá.
9: Bom dia, Interativa, aqui é a Loreni do Jardim Floresta 2. Quero participar do sorteio do kit churrasco.
5: Beleza, valeu, Loreni, um grande abraço, obrigado pelo carinho da audiência. Beleza, bora lá, deixa eu ver aqui, manda aí 993-56-377, dizendo aí seu nome, seu bairro, confirmando sua audiência para participar do sorteio.
10: Bom dia, Interativa, aqui é Amanda Mello, da Colina Verde, quero participar do sorteio do kit churrasco. Um ótimo final de semana.
5: Valeu, Amanda, um grande abraço, maravilhoso final de semana.
11: Bom dia.
12: Bom dia.
13: Bom dia pra nós.
5: Bom dia, bom dia.
14: Bom dia, aqui é a Márcia Fagundes do bairro São Francisco e estamos ligadinhos.
5: Valeu, Márcio, um grande abraço, bom final de semana. Bora lá, vai mandando esse áudio pra cá, 993-56-377. Aí, pra concorrer aquele bom e velho kit churrasco, final de semana não pode faltar, né? Tem mais participação chegando aqui? Bom dia, bom dia.
15: Oi, bom dia, meu nome é Gabriela Grezizac, eu moro aqui na linha São Salvador. Gostaria de participar do sorteio kit churrasco, um bom final de semana a todos.
5: Beleza, tá aí a Gabriela também de São Salvador na sintonia da 91, bom dia, bom dia.
16: Bom dia, bom dia, sou o Juliano Miller, gostaria de participar do sorteio do kit churrasco, diretamente do bairro Jardim das Palmeiras.
5: Valeu, Juliana, aquele abraço aí, bom sabadão, bom dia, obrigado pela sintonia.
17: Bom dia, Vanderlei. Eu sou Jorge Paulo Schneider, do bairro Gilberto Simoneto. Quero participar do sorteio do churrasco.
5: Beleza, valeu, Jorge. Aquele abraço aí, obrigado pela sintonia. Já está participando aqui. Manda você também seu áudio para cá. 993-56-377.

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14: Beleza, Interativa agora 9 horas e 42 minutos. Bom dia, bom dia. Você ligadinho na sintonia da melhor. E como é que tá o tempo lá fora? Rapaz, sabadão lindo, maravilhoso, ensolarado, propício aí pra fazer um churrasquinho final de semana, né? Então bora lá, que hoje pode ser o seu dia, hein? Seu dia de levar pra casa um kit churrasco completinho do supermercado Manfroy. Ó, um kit com carne, linguiça, carvão, pão de alho, refrigerante, uma caixinha de cerveja. Ih, rapaz, já deu até água na boca aqui, ó. Quer participar? Manda aí seu áudio pra cá, 993563777. Não anotou? Então eu vou repetir aqui, 993563777 é o WhatsApp da Interativa pra você participar e concorrer ao kit churrasco. Bora lá que a galera tá aqui na expectativa. Bom dia, bom dia.
18: Olá, bom dia. Meu nome é Marilene Titon. Quero participar do kit churrasco do Mercado Manfroy. Moro aqui na Água Verde.
14: Valeu, Marilene. Marilene, um abraço aí para você. Obrigado pelo carinho da audiência. Bom final de semana. Bom dia, bom dia.
19: E aí, Vanderlei. Tudo bom, meu guri? Altair. Aqui da linha Francio. João Altair. Bota nós no sorteio aí, meu guri. Roda para nós aí. E de perfume da JM. Um abração, bom final de semana.
14: Beleza, valeu, Altair. Aquele abraço aí, obrigado pela sintonia. Vamos ver se eu acho a moda aqui. Já rolo na sequência. Bora lá, bom dia, bom dia.
20: Bom dia, bom dia. Tudo bem, Vanderlei? É a Flávia Gresk da Colina Verde. Queria participar do kit churrasco.
14: Beleza, Flávia. Um grande abraço. Tá participando, tá concorrendo. Continua ligadinho aí na sintonia da 91. Bora lá, bom dia.
21: Bom dia, Vanderlei. Queria participar do kit churrasco. Que sala trabalhou da Ruancheta.
14: Valeu, Isolete, um grande abraço, obrigado pelo carinho da audiência, bom sabadão, bom final de semana, bom dia, bom dia.
22: Bom dia, Vanderlei, tudo bem com você?
14: Bem.
22: Tudo tranquilo, é a Zilda Tavares, do Fala dos Pássaros, queria participar do sorteio aí da Kit Churrasco, manda uma música bem boa aí para todo mundo que estiver ouvindo.
14: Beleza, valeu Zildo, um grande abraço para você, obrigado pelo carinho da audiência, um ótimo sábado, bom final de semana, bora lá, bom dia, bom dia.
23: Bom dia, Vanderlei, aqui é a Sônia Maria Martins, da linha Água Preta, eu queria participar do sorteio do churrasco. Bom final de semana para todos, obrigado.
14: Beleza, tá aí a Sônia também ligadinha na sintonia da 91, bora lá, lembrando, apenas áudio, hein? Manda áudio dizendo o seu nome, seu bairro, confirmando a sua audiência, apenas um áudio aí por WhatsApp. Bom dia, bom dia.
24: Bom dia, bom dia. José Carlos aqui do bairro Santa Mônica, quer participar do kit churrasco. E se ganhar esse kit, eu vou botar pra derreter uma carne nele.
14: Ah, daí sim, é desse jeito. Tem que pôr pra derreter mesmo, né? Um kit churrasco desse, até eu, né? Até eu. Bom dia, bom dia.
0: Bom dia, Inês Gonchorowski, do bairro Santa Mônica. Estou ligadinha na Interativa.
14: Valeu, Inês. Um grande abraço. Bom final de semana. Obrigado pela sintonia. Bora lá, bom dia.
1: Interativa, aqui é a Zuleika de Almeida, aqui do bairro Colina Verde. Quero participar do Kit Churrasco. Um bom final de semana para vocês.
14: Valeu, Zuleika. Um bom final de semana para ti também. Obrigado pelo carinho da audiência. Bora de música.

0: Beleza, tá aí, sucesso, Ana Castela, né? Música nova e lançamento É Que Eu Não Te Esqueci. Será que pra quem foi essa música ela escreveu, hein? Sei não, hein, rapaz, sei não. Esse rolo aí dessa galera, né? Virgínia, Zé Felipe, Ana Castela, Vini Júnior. É uma confusão. Vamos lá, vamos lá. 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É hoje então, grande jogo, grande emoção, Ampere Futsal e Palmas, a partir das 20 horas no Ginásio Praça dos Arcos. É isso aí, um churrasco e bom chimarrão. Quem é que não gosta? Quem é que não quer? Vamos lá, vamos ver quem é que vai estar com sorte hoje, hein? Quem que vai ser o sortudo que vai levar o kit churrasco para casa? Olá, bom dia, bom dia.
1: Eu sou a Evelyn Emanuele Nicolete Rosinski, do bairro Nossa Senhora das Graças, e gostaria de participar do sorteio do kit churrasco.
0: Beleza, valeu, Evelyn. Um abraço aí. Tá confiante a Evelyn. Aí. Vamos lá, quem mais? Olá, bom dia, bom dia.
2: Bom dia, Interativa. Gilberto Zeferino aqui do centro. Me coloca no sorteio aí. Estamos trabalhando, eu e o compadre Mauro aí, trabalhando. Fazendo uma churrasqueira aí. Leia-se aqui de churrasco aí para nós estrear a churrasqueira.
0: Beleza, tá aí o Gilberto e o Mauro lá, já estão até construindo a churrasqueira, rapaz, para... Aí faturar o kit churrasco. É isso aí, tem que se antecipar, né? Valeu, Gilberto. Um abraço aí, bom final de semana, bom dia.
3: Bom dia, Wanderlei, tudo certo?
0: Beleza.
3: Assinei Teodoro dos Santos, aqui do bairro Notável. Me ponha eu aí no sorteio. Manda uma música pra mim. Chinelo de Prego. Ofereço pra todos que estão na escuta da programação. Um bom final de semana a todos.
0: Beleza, valeu, Silei. Um grande abraço, um maravilhoso final de semana. Volto já.
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0: Essa aí chama, né? Essa aí convida pra acender a churrasqueira, chimarrãozinho, sabadão de manhã, o domingão, bom demais da conta, né? É, rapaz, chega final de semana, o pessoal aí no feriadão prolongado, engatou aí quase uma mini férias, né? Bom aí o feriado na quinta-feira, aí você tem uma folguinha estendida, né? Bora lá, que hoje tem que churrasco aqui no nosso Super Manhã, sabadão. Como é que tá o tempo lá fora? 18 graus já é hoje, a temperatura vai ir lá pra casa dos 25 graus. Sabadão vai ser um clima gostoso, domingão a mesma coisa, então aproveita, hein? Aproveita que a partir de segunda-feira já tem previsão de chuvinha e queda de temperatura, então... Esse aí vai ser o finalzinho de semana, gostoso, agradável, porque o inverno já vai começar a dar as caras, né? Já tem aqui no radar previsão de friozinho extremo, né? Temperaturas aí na casa dos 2, 3 graus, previsão de geada no radar. E, rapaz, vai chegar o frio. Pra quem gosta é um prato cheio, né? Mas quem tem chassi de grilo que nem eu, rapaz, frio... Passou dos 15 para baixo, já é inverno extremo. Vamos lá, 9 horas e 56 minutos. A galera por aqui, quem tá por aqui. Olá, bom dia.
1: Fala, Vanderlei, ouvintes da Rádio Interativa FM, manhã de sabadão. Como eu falei anteriormente, estávamos nas ruas aí procurando a sortuda da semana para o kit aniversariante. Encontramos a Jéssica, a ganhadora dessa semana, estava no seu... trabalho, manhã de sabadão, trabalhando, curtindo a Interativa e tinha participado aí da promoção e foi a sortuda, a Jéssica Matias dos Santos, que levou para casa o kit aniversariante da panificadora Dois Irmãos de Atacarejo Heisel. E faça como ela, caso você esteja trabalhando, deixa aí o seu nome, endereço ou estou no trabalho de tal hora até tal hora, que a gente aparece também na sua empresa para deixar o kit para você. Ela ficou muito contente, fez os amigos todos aí a escrever ela na promoção e foi a sortuda dessa semana. Agradecemos ela pela participação e também aos parceiros, que é a panificadora Dois Irmãos e também o Atacarejo Raizio. Grande abraço, Vanderlei, até semana que vem.
0: Beleza, tá aí o Marcelo de novo, já fez a entrega do kit festa da promoção aniversariante da semana. Só pra destacar aqui, ó, você que faz aniversário a partir de amanhã, já pode correr lá no site e fazer a sua inscrição para concorrer ao kit festa da promoção aniversariante da semana, aí do próximo sábado, hein? Só pra galera que está aniversariando a partir de amanhã, já pode se inscrever, né? Porque já saiu o kit hoje. Então pode correr lá no site, fazer a inscrição, que no próximo sábado tem mais kit festa da promoção aniversariante da semana e hoje tem kit churrasco. Bora lá, bom dia.
2: Bom dia, aqui quem fala é a Denise Reginato, aqui do interior do Ampere, na linha Sérgio Arato. Gostaria de participar do kit churrasco do Manfroy.
0: Beleza, valeu Denise, um grande abraço, obrigado pela sintonia. Abraço aí toda a galera da cidade, do interior, de toda a região. Bom dia.
3: Bom dia a todos, eu sou Sidney Flar, moro aqui no bairro Santa Paulina, gostaria de participar aí do sorteio. Mando um abraço aí para todos os ouvintes, meus parentes e amigos. Beleza,
0: valeu Sidney, aquele abraço aí, bora de música.

0: Beleza, tá aí, essa aí foi a indicação, banda JM, Vidro de Perfume, fechando por aqui a primeira horinha do nosso Super Manhã, não saia daí.
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0: Interativa 10 horas 3 minutos.
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11: Vamos que vamos. Interativa agora 10 horas 7 minutos. Bom dia, já estamos de volta. Abrindo por aqui mais uma horinha de sucessos. Aí de participações do nosso Super Manhã. Sabadão lindo, maravilhoso. Ensolarado, 6/6/2026. Bom dia pra você que ligou o rádio agora, tá aí tomando aquele mate, né, um cafezinho pra acordar, aí, bom demais, né, bom demais. Pega aí o seu WhatsApp, manda mensagem pra cá, porque hoje tem sorteio do kit churrasco, oferecimento do supermercado Manfroy, um kit completinho, hein, não falta nada, acho que só falta um salzinho aqui, né, mas sal com certeza você tem aí, né. Ó, o kit com carne, linguiça, carvão, pão de alho, refrigerante, e uma caixinha de cerveja, rapaz. É, bom demais, né? Não esquece, hein, de me convidar, caso você ganhe aí, pra compartilhar esse kit churrasco. Todo mundo ganha, ninguém me convida pra nada, né, cara? Tá louco, bicho, tá louco, hein? Vamos lá, 99356377, lembrando, apenas áudio, tá bom? Aí, mensagem de texto não serão computadas aqui no sorteio. Então, mete o dedão aí no microfoninho do seu WhatsApp, manda seu áudio pra cá, dizendo seu nome, seu bairro, confirmando a sua audiência. Bom dia!
12: Bom dia, meu nome é Karine Amor, quero participar do sorteio. Estou falando aqui da Santa Paulina.
11: Beleza, valeu, Karine. Aquele abraço aí pra você, toda a galera do Santa Paulina, ligadinho na sintonia da 91. Bora lá, bom dia, bom dia.
13: Bom dia, Vanderlei. Sérgio Ancini, do Santa Paulina. Vou participar aí do kit churrasco.
11: Valeu, Sérgio. Aquele abraço aí, bom sabadão e boa sorte. Bom dia.
14: Bom dia, Marisa Machado do Centro. Estou ligadinho na Interativa.
11: Tá aí, a Marisa também na sintonia da 91, confirmando a audiência. Valeu, queridona. Um abraço. Bora lá, quem mais? Bom dia.

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Ativa, agora são 10 horas e 22 minutos. Travou meu áudio aqui, mas travou, travadinho. Mas beleza, tá de buenas, tá de buenas. Vamos lá, deixa eu ver aqui. Tem música aqui, deixa eu ver que música é essa aqui. Bora lá.

0: Mais barbaridade, tchê. Que moda, buenacha, Galdéria, boa demais. Tá aí a música oficial agora. Essa vai ser oficial aqui do nosso Super Manhã, do sorteio do Kit Churrasco. Vai participando aí, 993563777, WhatsApp da 91. Tá online aí pra receber, né, a sua participação. Já congestionou aqui, vamos lá, registrando. Quem tá com a gente, bom dia, bom dia. Opa, calma aí, vamos dar uma pausa aqui nessa moda. Agora sim, agora sim. Cadê o áudio? Bom dia.
1: Bom dia a todos.
0: Opa, esse aqui já foi, né? Já foi o Sidney. Tá repetindo aqui, ó. Agora sim, peguei o áudio certo. Bom dia, bom dia.
2: Bom dia, bom dia. Sou a Maurício, aqui do Centro. Participar do Kit Churrasco, beleza?
0: Beleza, valeu, Mauri. Aquele abraço aí, obrigado pela sintonia. Quem mais? Bom dia.
3: Bom dia, bom dia a todos. Eu, Mercedes Grigolo, quero participar do sorteio do Kit Churrasco ali do Manfroy. E bom final de semana a todos. E mandar uma música muito boa para todas as minhas amigas e para o grupo da Canastra. Um abraço. Bom final de semana.
0: Mas a barbaridade, tio. Olha, o grupo da Canastra. É isso aí. Valeu, Mercedes. Aquele abraço para você. Para as meninas aí da Canastra. Bom final de semana e boa sorte, hein? Se ganhar, chama as meninas aí para jogar uma canastra e comer um churrasquinho, tá bom? Bora lá, bom dia.
4: Bom dia, bom dia. Aqui é o Claudinei do bairro São Francisco aí. Bota nós nesse sorteio aí. Vamos comer esse churrasco aí.
0: Beleza, valeu, Claudinei. Aquele abraço. Bora lá, então. Vamos lá, bom dia.
5: Bom dia. Aqui é Marli da Silva, aqui de São Francisco. Quero participar do sorteio do churrasco. Valeu, Interativo.
0: Valeu, Marlinho. Um grande abraço. Bom final de semana. Tá participando, tá concorrendo. Bom dia, bom dia.
6: Bom dia. Aqui é a Neuza Carvalho, do bairro São Francisco. Eu gostaria de participar do sorteio.
0: Valeu, Neuza. Tá participando, tá concorrendo. Continua ligadinha na sintonia da 91. Bora de música.

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0: Olha lá, Inteira Ativa, agora 10 horas e 37 minutos. Bom dia, bom saladão, maravilhoso final de semana para você. Ligadinho na sintonia da 91, olha, atenção, recadinho para você que está procurando, né, uma oportunidade de trabalho. 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Vamos nessa, agora 10h38, chegando mais participação por aqui, já congestionou tudo, rapaz, hoje vai ser daquele jeito, hein? Bom dia!
1: Bom dia, quero participar do sorteio, Marlene Rabelo Santos, bairro Gilberto Simonetto, gostaria de ouvir a música com o André Renner, Amor Infinito.
0: Beleza, valeu Marlene, um grande abraço, obrigado aí pela sintonia, pela companhia, vamos lá, vamos lá, vamos lá. Bom dia, bom dia.
2: Bom dia, meu nome é Rafael Rabaioli Silva, queria participar do sorteio do kit churrasco. Eu moro na rua Telvino Scariotti. Queria que você tocasse a música Deserto de Ana Maria Marçal.
0: Beleza, valeu, valeu, um abraço. Deixa eu ver aqui. Beleza, vamos achar aqui a moda. Essa aqui do André Renner aqui eu não achei. Achei que com Céu e Cantos, Amor Infinito. Vamos ver se essa é a mesma, né? Bora lá, quem mais? Olá, bom dia.
3: Bom dia, Interativa, tudo bem? Alessandra Bernard Prestes, do bairro São Francisco. Gostaria de participar do sorteio e também pedir uma música, se for possível. Cadeira Cativa, agradeço se for atendida.
0: Beleza, valeu Alessandro, um grande abraço, obrigado aí pelo carinho da audiência. Cadeira Cativa, Zenete Cristiano, aqui, achei. Vamos lá, quem mais? Bom dia, bom dia.
4: Bom dia, Vanderlei, sou Rosane Ferreira aqui da linha São Tomás. Quero participar do sorteio do kit churrasco.
0: Valeu, Rosane. Um grande abraço. Obrigado pelo carinho da audiência. Está registrado aqui. Continua ligadinha na sintonia. Bom dia, bom dia.
5: Bom dia. Sou Érica de Oliveira. Queria participar do sorteio kit churrasco aqui do bairro Santa Paulina.
0: Tá aí. A Érica também ligadinha na sintonia da 91. Bora lá. Bom dia.
6: Bom dia. Eu sou a Cacilda Rosa Eberle, do bairro Santa Paulina. Quero concorrer ao sorteio. Um ótimo final de semana para todos.
0: Valeu, Cacilda. Um ótimo final de semana para ti também. Obrigado pelo carinho da audiência. Bora lá, bom dia.
7: Bom dia, Wanderlei Silva. Aqui é o Márcio Químico e estou escutando todos os dias com o Assunção do Santa Mônica. Eu também queria participar do sorteio do programa da Interativa Feminina, interagindo com você, que é do que tirasse o comentário, foi a realização. Muito obrigado.
0: Beleza, Interativa 10 horas e 41 minutos. Bora lá, chegando por aqui. Céu e Cantos, Amor Infinito. Desbostar.

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1: Bora lá, Interativo, agora 10 horas e 54 minutos. É, o tempo passa, o tempo voa aí, né? Mas também na sua companhia, nessa manhã maravilhosa, abençoada de sabadão. Bora lá, que já congestionou de novo aqui.

0: Vai, barbaridade, que sorte, hein? Quem que vai ser o sortudo deste sabadão que vai faturar aí o kit churrasco completinho aí com carne, com linguiça, carvão, pão de alho, refrigerante, uma caixinha de cerveja. É, rapaz, vai passar bem o final de semana aí. Bom também. Bora lá, bom dia, bom dia. Quem tá aqui com a gente? Deixa eu ver. Cadê, rapaz? Achei. Bom dia.
1: Bom dia, aqui é o Gustavo Escobar, aqui do bairro Rondinho. Quero concorrer ao kit churrasco.
0: Beleza, valeu, Gustavão. Aquele abraço aí, obrigado pela sintonia. Bora lá, bom dia.
2: Bom dia, Vanderlei. É o Milton Fagundes, do bairro Santa Mônica. Queria concorrer ao kit churrasco. Beleza? Um abraço e bom programa.
0: Beleza, valeu, Nilton. Um abraço aí, bom final de semana, bom dia.
3: Bom dia, aqui é a Marivane Fagundes, do bairro Santa Mônica. Queria participar do kit churrasco. Um abraço a todos e bom final de semana.
0: Valeu, Marivane. Um grande abraço, maravilhoso final de semana. Obrigado pela sintonia. Bora lá. Bom dia.
4: Bom dia, eu sou o Joaquim e eu quero participar do sorteio. Eu moro no bairro o Açari.
0: Tá aí o bairro Açari, tá prestando atenção lá no passarinho, né? Bom, barulhinho de pássaro aí de manhã, é bom, é gostoso, né? Bora lá, bom dia.
5: Bom dia, Vanderlei, é o Eletro V do bairro Santa Mônica. Tô ligadinho no Interativo, quero participar do sorteio do kit churrasco.
0: Beleza, valeu. Um abraço, Isolete. Obrigado pela audiência, pela sintonia. Bom final de semana, bom dia.
6: Bom dia, sou a Elisa Reis. Eu quero participar do sorteio.
0: Tá aí, a Elisa também ligadinha, confirmando a audiência aqui na 91. Bora lá, bom dia.
7: Bom dia, Rosângela Souza, do Vila Belo. Gostaria de participar do kit churrasco.
0: Valeu, Rosângela. Um grande abraço. Tá participando, tá concorrendo. Continua aí na sintonia. Vamos que vamos. Bom dia. Lembrando, só um áudio por WhatsApp aí, tá bom?
8: Bom dia, Vanderlei. Aqui é Kátia, do bairro Santa Mônica. Estamos ligadinhos na Interativa e gostaria de concorrer ao kit churrasco.
0: Valeu, Kátia. Tá participando, tá concorrendo. Vai, deixa eu ver aqui. Cadê, rapaz? Bora lá. Bom dia.
9: Bom dia, Vanderlei. Sou Isabela Volma da Silva, do bairro Centro, e gostaria de participar do sorteio kit churrasco.
0: Beleza, valeu, Isabela, um abraço, tá participando, tá concorrendo, vamos lá, que tem mais participação. Bom dia.
10: Bom dia, meu nome é Caio Cavascoleto, estou sintonizado na Interativa FM, aqui no KM50, e queria participar do sorteio.
0: Beleza, valeu, Caio, tá participando, tá concorrendo, vamos lá, quem mais? Pessoal mandando mensagem de texto, pessoal ligando aqui. Galera, só áudio, manda áudio aí, 99356377, igual a galera tá fazendo aqui, ó. Bom dia.
11: Bom dia, Vanderlei, aqui é a Luciane Silveira de Almeida, quero participar do sorteio do kit churrasco, eu sou do bairro Açari.
0: Beleza, valeu, Luciane, um grande abraço, obrigado pela sintonia, bora lá, vamos dar uma desafogada aqui no trânsito das mensagens, bom dia.
12: Bom dia, Vanderlei, bom sábado para você e a todos que estão ouvindo o programa, quero concorrer também, Neiva Bock do bairro Açari.
0: Valeu, Neiva, um bom sábado para você também, obrigado pelo carinho da audiência, bom dia.
13: Bom dia, Vanderlei, estamos aí curtindo o programa, bom sábado a todos aí e bota meu nome no sorteio para concorrer o churrasco amanhã, quero assar uma carne, né, aqui é o Odair Bock do bairro Açari. Beleza? Tudo de bom.
0: Beleza, valeu, Odair. É, tá todo mundo querendo assar uma carninha aí no final de semana. Alguém vai assar essa carne, não sei quem ainda. Tô curioso, tô ansioso pra saber. Bom dia.
14: Bom dia, sou Marlene Aparecida da Silva Schneider, do bairro Gilberto Simoneta. Estou na escuta desse maravilhoso programa pra concorrer ao sorteio.
0: Valeu, Marlene, um grande abraço, obrigado pelo carinho da audiência, bora lá, bom dia.
15: Bom dia, aqui é o Rodinei do Pax Vida, participar do kit churrasco, uma hora ou outra nós ganhamos. Valeu, um abraço e bom final de semana aí.
0: Beleza, é isso aí, Rodinei, um abraço, é, uma hora vem, né, igual o X aí, né, uma hora vem, não sei se vai ser nesse ano, hein, mas uma hora vem. Bom dia.
16: Bom dia, Vanderlei, tudo bem?
0: Bom.
16: Sou Terezinha do Prado, Santo Antônio do Sudoeste, quero participar do sorteio, beleza?
0: Beleza, maravilha, querida. Um abraço para você e obrigado pelo carinho da audiência, pela sintonia. Vamos lá, bom dia, bom dia.
17: Bom dia, Interativa. Aqui é a Patrícia Fontoura, da linha Francio. Manda uma música bem bonita para nós aí. Estamos aqui ouvindo o rádio aqui no interior e queremos concorrer ao kit churrasco aí. Abraço para todos vocês.
0: Beleza, valeu, Paty. Um grande abraço. Aí o Galo lá chegou chegando já, né? Aí já tomando a frente. É, ele já falou assim, ó... Até entendi aqui, vou traduzir o que o Galo falou lá. Ele começou assim, ó... Por favor, dá o kit churrasco aí pra mulher, pra essa mulher, porque senão o bicho vai ficar feio pro meu lado final de semana aí. Não quero ir pra panela. Bom dia.
18: Eu gostaria de escutar a música O Sodeio Voltou.
0: O Sodeio Voltou. Cadê? Manda tudo no áudio só, né? Porque senão aqui eu pego sempre o último áudio, tá bom? Se tiver dois áudios, vou rodar sempre o último, porque tem bastante áudio aqui. Não dá pra rodar dois áudios aqui da mesma participação. Bom dia.
19: Bom dia, aqui é a Regiane Souza, Santa Mônica. Queria estar participando do sorteio. Obrigado.
0: Valeu, Regiane. Um grande abraço. Bom dia, bom dia.
20: Bom dia, bom dia. Aqui é o Valdir Rodrigues de Lima, da Santa Paulina. Da La Casa do Espetinho. Ligadinha na 91.7. Quero participar do sorteio do churrasco para amanhã.
0: Valeu, Valdir. Aquele abraço aí. Bom final de semana. Obrigado pela sintonia. Bom dia.
21: Meu nome é Mariana Canete. Eu quero participar do kit churrasco. Bom dia.
0: Aí, a Mariana também ligadinha na sintonia da 91. Bora lá, bom dia.
22: Bom dia, Interativo. Aqui é o Edson Pereira, de Santa Paulina. Tema na escuta aí. Queria participar do sorteio. E desejar um abençoado final de semana a todos aí.
0: Beleza, tá aí o Edinho, valeu, Ed, escutei lá no fundo, lá, cadeira cativa, né? Então bora lá.

0: Elis, a Interativa agora 11 horas e 4 minutos. Bora lá, fechando mais uma horinha de músicas do nosso Super Manhã, sabadão lindo, maravilhoso, ensolarado aí, propício a fazer aquele churrasquinho, né? Então vamos lá, vamos registrando aqui as participações, porque já daqui a pouquinho vai rolar o sorteio. Bom dia, bom dia.
1: Bom dia, sou Cleide Halber. Quero participar do sorteio do kit churrasco. Estamos aqui na loja Quero Quero, ligados na rádio.
0: Valeu, Cleide. Um grande abraço para você. Bom trabalho aí para toda a galera da Quero Quero. Obrigado pela sintonia. Bom dia.
2: Bom dia, Interativa. Eu sou o Janete Pelão da Vila Esperança. Gostaria de concorrer ao sorteio.
0: Valeu, Janete. Um grande abraço. Tá participando, tá concorrendo. Continua na sintonia. Bom dia.
3: Bom dia. Meu nome é Eduarda Kug, do bairro Açaí. Quero participar do sorteio.
0: Aí, Eduarda também ligadinha, confirmando a audiência na 91. Bom dia.
4: Bom dia. Sou a Helena Altaus, do bairro Açaí. Quero participar do sorteio do kit churrasco. E também pedi uma música com a banda Doce Pecado, Chorei na Camisa.
0: Beleza, valeu, Eliane, um abraço, vamos achar aí a moda, já rolamos na sequência, obrigado pela sintonia, bom dia.
5: Bom dia, José Martins, do bairro São Francisco, e gostaria de concorrer ao sorteio do kit churrasco.
0: Valeu, José, aquele abraço, bom dia, bom dia.
6: Bom dia, Vanderlei, aqui é o Paulo Fagundes, tudo bem? Do bairro São Francisco, gostaria de participar do sorteio do kit churrasco.
0: Beleza.
6: Tá com a música aí. Bênçãos que não tem fim.
0: Beleza, valeu, Paulo. Um abraço aí. Vamos achar a moda aqui, rolando na sequência.
7: Bom dia, Vanderlei. Tudo bem? Ana Paula aqui do Loteamento Vale dos Pássaros. Ana Paula Menin. Gostaria de participar do sorteio do kit churrasco.
0: Valeu, Ana. Tá participando, tá concorrendo. Obrigado pela sintonia. Bom dia.
8: Bom dia, Vanderlei. Eu, Celso Psivaira, bairro Água Verde.
9: Bom dia, Vanderlei.
8: Quero concorrer ao kit churrasco.
0: Beleza, valeu, tá concorrendo aqui, deixa eu ver aqui, cadê? Um abraço aí pro Celso, obrigado Celso, pela companhia, pela sintonia, quem mais? Olá, bom dia.
10: Bom dia, Vanderlei, aqui é Janaína Bonetti, Loteamento Viva, quero participar do sorteio, bom sábado a todos.
0: Valeu, Janaína, bom sábado pra ti também, obrigado pelo carinho da audiência, bom dia.
11: Bom dia, tudo bem? Eu sou Yelete Butski, quero concorrer ao churrasco, o kit churrasco.
0: Beleza, valeu, Yalete. Obrigado pela sintonia, pela companhia e audiência. Bom dia.
12: Bom dia, Vanderlei. Tudo certo? Eu sou Sérgio Ramos, aqui do bairro de São Francisco. Quero participar do programa aí. Coloca nós no sorteio aí. Quero fazer uma homenagem para minhas duas netas. Uma que estava dia 3, a Maria Helena. E a Maitê, hoje completa um aninho. Maitê Ramos. Fazer uma homenagem pra elas aí, beleza? Coloca nós no sorteio aí.
0: Beleza, valeu, Sadinho. Abraço aí, obrigado pela sintonia. Parabéns aí pras netinhas, né? Feliz aniversário, que Deus abençoe. Intervalinho, já volto.
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0: Interativa 11 horas 8 minutos.
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0: Isso aí, vai rolar com certeza pra alguém, não sei quem, mas vai, vai participando aí. Aí deixa eu ver aqui. Não para de chegar a mensagem aqui, meu amigo. Não sei se vai dar tempo até meio-dia, não. Daqui a pouquinho, né? Já vai rolar o sorteio aqui. Vamos dar uma agilizada então aqui para registrar todo mundo. Bom dia.
1: Bom dia, Vanderlei. Sou o Jairo Coleto. Gostaria de participar do sorteio do kit churrasco aí.
0: Beleza, valeu, Jairo. Aquele abraço aí, bom final de semana. Tá registrado aqui. Bora lá, bom dia.
2: Bom dia, Vanderlei, tudo bem?
0: Bom.
2: Queria participar do kit churrasco, Roselito Santa Mônica. Tamo ligadinho na Interativa.
0: Valeu, Roseli. Obrigado pela sintonia. Bom final de semana, bom dia, bom dia.
3: Bom dia, Vanderlei. Tranquilo. Aqui é o Valder Dezan Lavacar. Sou membro da Bel46. Eu quero participar do kit churrasco aí.
0: Beleza, valeu meu amigo, aquele abraço aí pra você, galera da Exan Lavacar aí da Bel46 também, a rapaziada sempre na sintonia, curtindo a programação da 91, bora lá, bom dia.
4: Bom dia, Interativa, aqui é o Thiago Gabriel, vai foto do bairro Nossa Senhora das Graças, eu gostaria de concorrer ao kit churrasco.
0: Beleza, tem o Thiagão também na sintonia, confirmando a audiência, bora lá, bom dia.
5: Bom dia, aqui é a Zeli Ramos, do bairro São Francisco. Eu quero homenagear minhas netas, a Maria Helena, que estava de aniversário dia 3, fez 12 anos, e a Maitê, que está de aniversário hoje, está fazendo um aninho, e quero participar do sorteio.
0: Beleza, valeu, Zela, um abraço aí, parabéns às netinhas, felicidades, aí muita saúde, muita paz. Bora lá, bom dia.
6: Bom dia, tudo bem? Aqui é Junelli Mai, moro no bairro do Menino Deus, quero participar do sorteio.
0: Valeu, Junelli, um grande abraço aí, tá participando, tá concorrendo, vamos que vamos, bom dia, bom dia.
7: Bom dia, Vanderlei, estamos ligados aqui na Rádio FM Interativo. Queria participar do sorteio. E desejar a todos um bom fim de semana. Deus abençoe.
0: Beleza, valeu, Elza. Um grande abraço para você. Aí, obrigado pelo carinho da audiência, pela sintonia. Deus abençoe. Um bom final de semana. Bom dia.
8: Oi, eu sou obrigado a todos os trabalhos. Quero sortear o sorteio do churrasco. E saiu a música da Cacinha de Renda.
0: Beleza, tá aí o Miguelzinho de Santo Antônio do Sudoeste também, tá ligadinho aí na sintonia da 91. Bora lá, bom dia, quem mais?

0: está aqui com a gente.
1: Bom dia, aqui é a Marizane Siqueira, aqui de Santo Antônio do Sudoeste, e gostaria de participar do sorteio do kit churrasco.
0: Valeu, Mário, um grande abraço, tá participando, tá concorrendo. Bora lá que tem bastante participação aqui, rapaz. Será que vai dar tempo? Acho que vai. Bom dia, bom dia.
2: Bom dia, Interativa, aqui é a Ivanilda de Carvalho. Gostaria de pedir a música São Francisco, já virou loucura. E um ótimo final de semana a todos. E tá difícil de ganhar esse kit churrasco, mas vou ficar na torcida.
0: Beleza, queridona. Isso aqui já virou loucura, hein? Bastante gente participando, mas vai tentando. Uma hora sai, uma hora sai, né? Deixa eu ver aqui. Quem mais? Olá, bom dia.
3: Bom dia, aqui é Adriano dos Santos, da Vila Bela. Queria concorrer ao churrasco.
0: Valeu, Adriana. Um abração aí. Obrigado pela sintonia. Bora que bora. Bom dia.
4: Bom dia. Daiane Gonchoros, quero ouvir. Estou ligadinha na Interativa. Quero concorrer ao sorteio do kit churrasco.
0: Valeu, Daiane. Um grande abraço. Bom final de semana. Bora lá. Bom dia, bom dia.
5: Bom dia, Vanderlei. Aqui é o Fábio, do bairro São Francisco. Gostaria de concorrer ao kit churrasco.
0: Beleza, valeu, Fábio. Aquele abraço aí, tá participando, tá concorrendo. E bora de música. Tem duas indicações aqui, né? Deixa eu ver aqui. Chorei na Camisa, Doce Pecado e Isadora Pompeu, Bênçãos que não...

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9: Ai, ai, ai, ai, tá chegando a hora, tá chegando a hora do sorteio. Já bateu uma ansiedade aqui, coração acelerado, pra saber quem é que vai levar pra casa aí o kit churrasco de hoje. Acho que participações encerradas, né? Vamos encerrar por aqui, senão a gente vai ficar até as 5 da tarde aqui recebendo participação e não chega a hora do sorteio. Tô encerrando por aqui as participações, as últimas, ó, enquanto eu vou registrando aqui, se chegar, eu pego no pulo e solto aqui, mas se não chegar mais nenhuma, aí pronto, a gente encerra e vai pro sorteio no próximo bloco. Bom dia!
10: Bom dia, aqui é a Marta do Centro da Silva, do bairro Água Verde, quero participar do sorteio.
9: Valeu, Marta, um grande abraço, obrigado pela sintonia. Deixa eu ver quem mais, bom dia, um abraço aí pro seu Jamir, já tá em Colombo de novo, mas barbaridade, esse homem tava lá em São Paulo ontem, por aí, agora já tá em Colombo de novo. O homem voa mais que avião da TAM. Valeu, seu Jamir, um abraço. Quem mais? Bom dia, bom dia.
11: É a Ronilde aqui do centro.
9: Aí, a Ronilde, né? Mandou dois áudios. Tá registrado aqui. Deixa eu ver aqui. Bom dia.
12: Bom dia, Vanderlei. Aqui é a Marineide, do Bar São Francisco. Queria concorrer ao kit churrasco. Bom final de semana.
9: Valeu, Marineide. Bom final de semana pra ti também. Obrigado pelo carinho da audiência. Bora lá, bora lá, bora lá. Deixa eu ver. Tem mais áudio. Bom dia.
13: Bom dia, meu nome é Matheus Vink do Bairro Gaveta. Eu quero concorrer ao churrasco.
9: Tá aí o Matheus também. Acho que essa aqui é a última participação, né? Não chegar aqui até o final desse áudio, a gente encerra então. Bom dia.
14: Bom dia, é o Jean Gurkeves do Santa Mônica, que ia concorrer ao sorteio do kit churrasco.
9: Beleza, então, último registro aqui do Jean Gurkevski. Última participação, participações encerrada. Quem mandou, mandou. Quem não mandou, só no próximo sábado. Aí no sábado que vem tem mais. Todo sábado, hein? Todo sabadão, se liga na 91. Aqui no nosso Supermanhã, a partir das 9 horas, tem todo sábado sorteio do kit churrasco, uma hora ou outra. Você vai ganhar, é só participar, a concorrência é grande, mas a sorte pode sorrir para você, tá bom? Depois do intervalo, já o sorteio.

0: Beleza, Interativo, 11 horas e 36 minutos, intervalinho, daqui a pouco já venho com o ganhador ou a ganhadora do kit churrasco desse sabadão, não sai daí.
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0: Beleza, interativo agora 11 horas e 40 minutos. Chegou a hora do sorteio. Bora lá saber quem é que vai levar o kit churrasco para casa, quem é o sortudo desta semana. Bora que bora, que já tá aqui preparadinho, saindo para quem, para quem, para quem. Que rufre os tambores. Beleza, já tem aqui o ganhador. O ganhador foi para quem? Para quem? Aí foi para o Jairo Coleto. Alô, Jairo. Parabéns, foi o ganhador do kit churrasco desta semana.
1: Parabéns, parabéns, parabéns pra você.
0: Parabéns, parabéns aí. O Jairo Coleto foi o ganhador do kit churrasco desta semana. Aí vai rolar aquele churrasquito, então aí, que beleza, que maravilha, não esquece de convidar nós, hein? É, vamos lá, deixa eu ver aqui, vamos mandar aqui a mensagem pro ganhador, confirmando aí o prazo de uma semaninha para passar aqui na recepção da rádio, retirar o vale e buscar o seu kit churrasco. Quem ganhou, ganhou. Quem não ganhou, ainda vai ganhar. Pode ter certeza. E eu vou ficando por aqui. Grande abraço. Obrigado pelo carinho da audiência. Final de semana maravilhoso e abençoado para você e para toda a sua família. Nos encontramos novamente na segundona a partir das 10 da manhã. Abraço. Tchau, tchau.

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25: Legal, vamos lá. Boa tarde para você que sintoniza a programação da 91.7 e é a Interativa FM aqui de Ampere para toda a região. E a partir de agora até as 3 horas da tarde eu te faço companhia com o melhor da música de bandas, aquele embalo do sul do Brasil para vocês, tá certo? Seguinte, nosso WhatsApp é o 46999-356377, liberado para você a partir de agora fazer a sua indicação aí também. E participar aí da programação, lembrando que mais pro final aí do programa você estará concorrendo ao sorteio de 2 shawarmas aí da lanchonete da família e também hoje aí o sorteio de 2 fichas aí de feijoada, né, da 31ª feijoada do movimento de Cursílio que acontece no próximo sábado, dia 13, aqui no município de Ampere, tá certo? Hoje é sabadão, dia 6 de junho do ano de 2026, sabadão bonito, sabadão de sol aqui na nossa região. E para ficar mais bom ainda, tem as músicas de bandas para vocês aqui na tarde do sábado na 91.7, tá certo? Então lembrando, 46999-356377 é o telefone para você pedir a sua música aí, né? E também participar aí da programação para concorrer aos prêmios do programa de hoje, beleza? Vamos começar o programa no agito? Vamos começar com banda Passarela!

0: Legal, 12 horas e mais 14 minutos para abrir bem a programação do nosso Bandas no Rádio de hoje. Banda Passarela, a primeira, né? Depois da Núbio Azul. E agora para encerrar esse bloco com Céu e Cantos, Pra Ficar com Ela. Intervalo comercial e já já eu volto com as primeiras participações do programa de hoje. Não saia daí, tá certo?
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12:17, de volta com mais música boa, com participações para você aqui na programação do nosso Bandas no Rádio. É a Interativa FM aqui de Ampere para toda a região, né? Mandando os primeiros alôs já pro pessoal. Lembrando que você que participar através do 46999356377 estará aí concorrendo ao sorteio de 2 shawarmas aí da lanchonete da família e também ao sorteio de 2 fichas de feijoada aí da feijoada que acontece no próximo sábado aí, né, no Parque Santa Terezinha, promoção aí do movimento de cursílios aqui da nossa cidade, tá certo? Manda abraço pro Douglas, também pra Adriele, pra Andressa, todo o pessoal lá na linha 16 de novembro em Pinhal de São Bento, acompanhando a programação da 91.7, o nosso Bandas no Rádio, né? O pessoal aí que tá todo sábado ligadinho aí com a programação. Tudo de bom aí pra vocês, um forte abraço! Também tem um alô todo especial pra Marisa Campos. A Marisa já também fez a sua indicação aí, né? Ela pediu Nave Som É Sério pra gente ouvir já. Vou programar e já tá programada aí pra gente rodar ela pra ti, tá bom, Marisa? Um forte abraço aí pra ti, beleza? Também o pessoal aí do Santa Mônica, a Marivane Fagundes, o Ivan Lucas da Silva, a Elisete da Silva, o Gilmar Jora, o pessoal sintonizado também com a programação. Tudo de bom e uma boa tarde, um bom sábado aí pra vocês, tá certo? Também um abraço aí pro pessoal de Santo Antônio do Sudoeste, a Tere também, o Miguel Varela na Garganta, né? Eles estão ali na Garganta, região da Garganta, Alto Paraíso. Também Linha Araçá, São Pedro do Florido. Um abraço especial aí pra esse povo aí de Santo Antônio do Sudoeste. E em especial aí, né, pra Tere e também pro Miguel que estão lá acompanhando a programação. Então aí, é, parabenizando aí o programa, né? Muito obrigado aí, que Deus abençoe vocês, tá certo? Vamos lá, vamos com mais música boa. Tem na indicação do ouvinte, né, na indicação do Douglas, tem banda Momentos.

0: Isso aí, corpo e alma perigosa e linda, na indicação do ouvinte. Um abraço todo especial aí pra Clementina Alexandre do Santa Mônica e também pra Leonita Calhones do São Francisco, que indicaram esta música, né, que é sucesso em todo o sul do Brasil, da banda Corpo e Alma Perigosa e Linda, na voz do Wagner Schneider. Intervalo e eu já volto na próxima sequência. Aí tem programado Terceira Dimensão, tem Grupo Momentos, tem Sedução Show, enfim, é sucessos pra vocês aqui na programação do nosso Bandas no Rádio na 91.7.
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3: Meio-dia e 29.
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0: Com certeza, uma atrás da outra na programação da 91.7, agora 12 horas e 33 minutos, nesse sabadão bonito, né, de sábado aí, né, Com certeza que é sabadão bonito de sábado. É, temperatura aqui no centro de Ampere na casa dos 21 graus, umidade relativa em 90%, né? Mas é um sabadão aí, tirando as brincadeiras à parte, bem top mesmo, com bastante sol aqui na região. E as músicas de banda embalam mais ainda a programação, né? Falar aí que você que mandar a sua mensagem através do 46999356377 estará concorrendo aí ao sorteio de 2 shawarmas da lanchonete da família e também 2 fichas de feijoada do movimento de cursilha e da feijoada que acontece no próximo sábado, dia 13 de junho, aqui em Ampere, no Parque Santa Terezinha, beleza? 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Vamos lá, mandando abraço aí pro pessoal que tá sintonizado na programação. Pessoal aí do Alto Alegre, né? Um alô aí pro Osvaldino, ele pediu pra programar uma bem boa aí pra ele. Já tá programada aí pra ti, tá certo, Osvaldino? Obrigado aí pela sintonia. Um salve especial aí pro pessoal do bairro Santa Mônica. É, o Fiorindo Sajorato, também a Olga Sajorato, a Roseli, o Matheus Mânica, a Jennifer Mânica, pessoal aí sintonizado na programação da 91.7. Do Santa Mônica, eu venho aqui pro centro e mando um abraço especial aí pra Dona Senilda Peruso, né? Dona Senilda de Ávila Peruso, que tá sintonizada na programação. Ela pediu pra gente rodar uma do Terceira Dimensão das mais antigas. Já tá programada pra abrir esse bloco aqui, inclusive, Dona Senilda, o Terceira Dimensão aí, uma bem antiga e que eu tenho certeza que tu vai gostar, tá certo? Também o pessoal aí do Santa Mônica, voltando pro Santa Mônica agora, um abraço pro Newton Fagundes também, um abraço aí todo especial, né, pra prima dele, a Jéssica Gomes, a Aurildes da Silva, o Flávio da Silva, o pessoal aí sintonizado e também já concorrendo aí ao sorteio dos shawarmas aqui na programação da 91.7. E faça aí, né, como o pessoal aí, mande sua mensagem pra cá, é o 46999356377 e concorra aos shawarmas e também as feijoadas aí que serão sorteadas hoje, tá certo? Vamos lá, vamos abrir mais uma sequência do programa. Bandas no Rádio tem agora a Terceira Dimensão.

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2: Meio-dia e 46.
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9: É a Interativa FM 91.7, todo mundo ligado, a região inteira sintonizada no nosso Bandas no Rádio e aquele desfile de bandas pra vocês, tá certo? Vamos ao... Agora vamos lá pros lados de Capanema, né? Um abraço especial pro pessoal que tá lá em Capanema, o Regis, também a Cleide, o Horaci, a Lori, né? Também a Isabelle, a Maria, o Valentim, o Álvaro, mandaram uma foto pra mim aqui. Estão lá no almoço, tão sintonizado na programação e pediram pra rodar uma de bailão aí, né? Já tá programado aí pra vocês, tá certo? Um forte abraço! De Capanema a gente vem pra Pinhal de São Bento. Um abraço pra Vitória em Pinhal de São Bento, que tá sintonizada com a programação. Tudo de bom aí, Vitória! E de Pinhal de São Bento a gente volta aqui pra Ampere, né? Um abraço pra Carla Tortora aí na Santa Mônica. A Carla aí pediu uma com a banda Pérola Negra, né? Eu vou programar ela pra ti, tá certo, Carla? Eu sei que tu gosta dessa música. Vamos ver mais participações, deixa eu ver aqui. É, do Santa Mônica a gente sobe aí pro São Francisco. Um abraço pro José de Oliveira Martins, que tá sintonizado na programação. Pediu pra gente programar uma da banda Alma Nova. Vou programar sim, essa música é boa aí, tá certo, José? Um abraço aí pra ti, beleza? Também a gente continua aí no São Francisco, né? E quem pediu música aí foi a Lenita Bernardi. Ela pediu Pássaro Livre com os Atuais, também já tá programada aí pra ti, tá bom, Lenita? Um forte abraço do São Francisco. A gente vai agora, deixa eu ver... Não colocou o nome do bairro aqui, né? Mas um abraço especial aí pra Maria Carnete. Ela disse que o programa tá show. Obrigado, Maria. E ela pediu aí pra gente rodar uma com a banda Passarela. Inclusive, é a música que vai abrir o bloco agora, no próximo bloco musical, tá bom? É Maiara Carnete, tá certo? Tudo de bom aí pra ti. Um forte abraço também. Vamos ver mais participações. Agora a gente vai lá pro bairro Açari, né? Um abraço especial para Elaine Ateus, aí do Açari. Ela gostaria de ouvir a música com a banda Movimentos, Chorando no Banheiro. Ela agradece aí se for atendida. Já tá programada aí para ti, tá bom, Elaine? Já tá programada aí para esse bloco, a banda Movimentos, Chorando no Banheiro. Tá certo? Deixa eu ver se tem mais alguma participação. Não, seria essas. Um abraço também, né, pra pessoal aí do bairro Gilberto Simoneto, a Marlene Aparecida da Silva Schneider. Ela está na escuta do programa e ela quer participar do sorteio. Já tá participando, já tá com o nome aí na lista, tá certo, Marlene? Um abraço aí pra ti, tudo de bom. Vamos lá? Vamos com mais música? Tem banda Passarela pra abrir a programação na indicação do ouvinte.
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14: Interativa FM 1 e 1.
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14: Vamos lá, abrindo a segunda hora já do programa, né? Agora 1 e 2 já. É, passa o tempo. E vamos com mais participações, mais abraços aqui na programação do nosso Bandas no Rádio na 91.7. E é a Interativa FM aqui de Ampere para toda a região. Deixa eu mandar um abraço aqui. Vamos achar as nossas mensagens aqui, né? Um abraço para Tere, também para o Luiz Gustavo, para o Luiz. Estão aí no bairro São Francisco, sintonizados com a programação. Pediram para a gente rodar uma da banda San Marino para eles. Eu vou programar aí para vocês uma bem legal aí do San Marino, tá certo? Obrigado pela participação. Mais participações. Um abraço especial aí para a família Turati no Santa Mônica, né? O Giovanni, também o Sérgio, a Dona Maria. Se eu não me engano, a irmã do Giovanni, a Nicole, né, Giovanni? Isso, um abraço especial aí pra vocês também, estão sintonizados na programação e concorrendo aos prêmios aqui do nosso Bandas no Rádio, tá certo? Vamos lá, com mais participações do Santa Mônica, eu volto. Deixa eu ver aqui, deixa eu me achar nas mensagens. Um abraço especial aí, né, pro pessoal da banda Los Calientes. O Matheus aí me mandou uma mensagem aqui na programação. E ele pediu aí pra gente rodar Bateu Solidão e se puder aí fazer um convite, né? Hoje tem a super festa junina aí do bairro Santa Paulina. É uma promoção aí da Associação de Moradores, né? E a animação é por conta da banda Los Calientes. Então você é convidado a participar aí da super festa junina aí que acontece hoje à noite aí no bairro Santa Paulina e próximo à igreja, né? Em frente à antiga Associação de Moradores. E um abraço especial aí pro pessoal da banda Los Calientes aí que vai fazer a animação no dia de hoje, né? O Ademar, também o Matheus, nosso amigo e parceiro aqui da Rádio Christian, também o Nelson, né? O Nelson que é meu vizinho, né? Nelson mora do outro lado do Rio Ampere ali no São Salvador, né? Entre o São Salvador e a linha Manfrim. E um abraço especial aí pra vocês, tá certo? Deixa eu ver mais participações aqui chegando. Deixa eu me achar nas participações. O Giovanni já foi. É, eu tô devendo uma banda Pérola Negra, né? Cerveja e Socorro. Já tá programada aí. E tem áudio chegando aqui na programação. Deixa eu ver de quem que é o áudio aqui, né? Do pessoal aí do bairro São Francisco. Vamos ouvir o áudio e já eu disparo mais músicas aí pra vocês.
1: Boa tarde, aqui é o Claudinei Horst do bairro São Francisco. Manda uma música aí da banda legal pra nós escutar aí. Tá bom?

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4: 1:16. 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
3: Isso aí, né? De volta na programação da 91.7 e é a Interativa FM aqui de Ampere para toda a região. Agora 13 horas e 18 minutos. O embalo do seu sabadão à tarde com o melhor da música de bandas na programação. Deixa eu mandar um aviso aí de utilidade pública, né? Agradecer aí o nosso amigo Deotti que mandou a mensagem aqui. Olha, foi perdido a chave de um veículo, um Toyota Yaris. Então, quem encontrou aí, né, ou encontrar, deixar aqui na rádio ou pode mandar uma mensagem aqui através do 46999356377, né, que a gente vai destinar aí pro proprietário, tá certo? Então, novamente aí é o aviso, né, foi perdido a chave de um veículo Toyota Yaris e quem encontrar aí pode deixar aqui na rádio ou mandar uma mensagem aqui pro nosso número, né, tanto pro número aqui da Interativa como pro número da Rádio Ampere. E a gente vai destinar aí pro proprietário, tá certo? Beleza? Um abraço aí, né? Vamos lá, vamos... Lembrando aí que você que participar aqui através do 46999356377 estará concorrendo aí ao sorteio dos nossos tradicionais shawarmas aí no oferecimento da lanchonete da família, né? Abraço aí pro pessoal da lanchonete da família aí no bairro Assari. E também ao sorteio de duas fichas de feijoada aí da 31ª Feijoada do Cursílio, que acontece no próximo sábado, dia 13, aí no Parque Santa Terezinha, né? Uma promoção aí do movimento de cursílios aqui da cidade. Então mande sua mensagem através do 46999356377 e você vai estar concorrendo aos prêmios aqui no Bandas no Rádio, né? Sorteio aí por volta das 14h30 da tarde, tá? Beleza? Vamos com mais participações aqui, deixa eu mandar um abraço pro pessoal aí do bairro Vale dos Pássaros, né, ou loteamento Vale dos Pássaros, bairro Água Verde, aí na saída para Pinhal de São Bento, né, a Zilda dos Santos Tavares tá lá curtindo a programação e quer participar do sorteio, já tá participando, tá bom, Zilda? Um abraço aí para ti. É, mais participações aí do Vale dos Pássaros, a gente vem aqui pro centro, a Ronilda Alérico, também o Jean Carlos Alérico estão participando já com o nome aqui na lista, tá bom, Ronilda? Um abraço aí pra ti, beleza? O pessoal aí do Santa Mônica, o Márcio Kempa. Márcio, deixa eu te explicar uma situação, as mensagens elas vêm em ordem aqui, né? E eu vou abrindo elas conforme a ordem de chegada. E tu manda ela ali, deixa ela bem quietinha ali, que daí eu consigo atender você mais rápido, tá certo? Senão, se tu ficar mandando aqui, tipo, mais mensagens, né? Ela vai indo lá pra cima e a gente vai demorando aí pra atender, beleza? Então, posso contar aí? Combinado, né? Deixa ela quietinha ali quando tu manda aqui. Ali, quando chegar o momento certo, eu vou falar ela, tá? Beleza? E o Márcio pediu aí pra gente rodar a banda Passarela aí. Tentei Te Esquecer, já tá programada aí pra gente rodar essa música aqui na programação, tá bom, Márcio? Um abraço aí pra ti, beleza? Deixa eu ver mais participações aqui. Um abraço pro pessoal aí do bairro Colina Verde, o Adilson Coreia, também a filha dele, a Nathalie Milena Sutil, né? Eles querem ouvir aí uma com a banda Som 7. Eu vou programar uma pra vocês aí do Som 7, tá certo? Mais participações. Um abraço pro Sérgio Uncini do Santa Paulina, né, Sérgio? O Sérgio tá escutando a programação, segundo ele aqui, convidando todos para a grande festa junina de hoje à noite. O pessoal é convidado já, tá bom? Festa junina e hoje à noite, animação da banda Los Calientes aí no bairro Santa Paulina. E ele pediu para a gente rodar os atuais Morena de 15 anos. Vamos programar ela aí para você, tá bom, Sérgio? Obrigado aí pela participação. Um forte abraço e tudo de bom. E eu tô devendo o Samarino, né? Samarino é indicação aí do pessoal do bairro São Francisco e é essa que abre o próximo bloco musical, né? Chega de papo, vamos com música. Tem Samarino, tem Passarela, tem Som 7 na programação.

0: Legal, banda Sunset pra gente matar saudades, né? Tá demorando por quê aqui na programação do nosso Bandas no Rádio na Interativa FM? 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E você que participa aqui, né, através do nosso WhatsApp da Interativa FM, o 46999356377, estará concorrendo aí daqui a pouquinho, lá pelas 14h30, mais uma hora ainda, né, ao sorteio aí de dois shawarmas aí no oferecimento da Lanchonete da Família. Vamos lá, tem um recadinho breve aí, a gente já volta com mais música boa pra vocês, tem aí programados São Francisco, os Atuais, Rainha Musical, enfim. É a tarde do seu sábado mais feliz aqui com o nosso Bandas no Rádio.
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0: É isso aí, agora 13 horas e 36 minutos na programação da 91.7 e é a Interativa FM de Ampere para toda a região. Um abraço especial aí para o pessoal das cidades vizinhas, né? Já tivemos aí participações de Capanema, também de Pinhal de São Bento. Mas enfim, um abraço aí para Santa Isabel, Realeza, o pessoal aí de Bom Jesus do Sul, Santo Antônio do Sudoeste, Pranchita, Pérola, Bela Vista, Francisco Beltrão, Nova Esperança, Salto do Lontre, né? As Marques, enfim, toda a região sintonizada na programação do nosso Bandas no Rádio, fazendo o seu sábado mais feliz aqui na programação da Interativa, né? Deixa eu mandar abraço especial aí pro pessoal, lembrando aí que você que participar aí do programa hoje, né, mandando a sua mensagem, estará concorrendo aí ao sorteio das duas fichas de feijoada da 31ª feijoada do Cursílio e também aí a dois shawarmas no oferecimento da Lanchonete da Família. Até tô pensando, acho que uma das fichas de feijoada eu vou sortear diferente. Preste atenção aí na programação que daqui a pouquinho eu vou lançar um desafio aí para ver quem que vai ser o primeiro a responder aí e ganhar a ficha, uma das fichas aí de feijoada, né? Vamos diferenciar um pouquinho. Mandar abraço pro pessoal aí que tá sintonizado. Um abraço pra Marineide Perim, ela quer participar do sorteio, já tá participando, tá bom, Marineide? Obrigado pela participação. Também aquele salve especial pro nosso amigo, deixa eu ver o nome dele aqui, o Osney Tavares, né? Osney Tavares pediu uma da banda universitária aí com a participação de Bob Robson. Vamos programar aí pra ti, tá bom, Osney? Obrigado pela participação. Também aqui já foi essa mensagem, deixa eu ver essa. Um abraço pro pessoal aí da Colina Verde, né? A Mari Sutil, ela tá participando e ela quer que coloque o nome dos filhos, a Nathalie Milena e também o Tylan Gabriel, no sorteio, e ela pediu pra programar uma aí com a Rainha Musical. Vamos programar uma pra ti aí com o Rainha, tá certo, Mari? Obrigado pela participação. Também agora a gente vai do Colina Verde, a gente decola aí pela cidade, sobrevoa a cidade e vai lá pro Água Verde, né? Pro Vale dos Pássaros, aí na saída para Pinhal de São Bento. Um abraço para Maria Eduarda Basso, que tá lá sintonizada e quer concorrer aí ao sorteio do Shawarma na programação. Já tá concorrendo, tá bom, Maria? Um abraço aí para ti, beleza? Tem mais participações aqui. Um abraço especial aí para Márcia Eng, aí do bairro São Francisco. Um abraço todo especial aí, Márcia. Obrigado pela sintonia. E a Márcia, ela pediu aí pra programar um São Francisco vestido azul. A Márcia, que é do bairro São Francisco, pediu um São Francisco vestido azul. E é a música que abre mais um bloco musical aqui na programação da 91.7.

0: Rainha musical Mototáxi. Com essa fechamos mais um bloco na programação. Não saia daí, fique aí que eu já volto com mais música boa. Tem Som 7, tem Mercosul, tem muito mais programado pra você.
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2: 1h48.
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0: Aumente o volume, né? Pra gente curtir bandas e bandas boas aqui na programação da 91.7 na tarde desse sábado, agora 13 horas e 52 minutos. Lembrando aí que você que participar, mandar sua mensagem através do nosso WhatsApp aqui da Interativa, o 46999356377, estará concorrendo aí ao sorteio de dois shawarmas no oferecimento da lanchonete da família e também a uma ficha de feijoada do movimento de Cursilha que acontece no próximo sábado. Era duas fichas, mas eu vou falar uma situação aqui. Uma das fichas eu vou fazer uma brincadeira com vocês depois ali na abertura da segunda, da terceira hora, né? E vocês vão ter que adivinhar, e aquele que adivinhar por primeiro, mandar mensagem por primeiro aqui no WhatsApp, vai ganhar aí a ficha, beleza? Então vamos lá, vamos mandando mais abraços pro pessoal que tá sintonizado na programação. Deixa eu ver aqui, um abraço pro pessoal aí do Água Verde, né? A Marilene Titon, ela tá já participando aí dos sorteios, tá bom, Marilene? Obrigado pela participação. Do bairro Água Verde, a gente dá um giro ali no loteamento Vila Bela, né? Loteamento Vila Bela, que fica no bairro Menino Deus. E atendemos aí a Adriane dos Santos. A Adriane dos Santos está sintonizada com a programação. Um forte abraço, Adriane. Deixa eu ver. Do loteamento Vila Bela, a gente passa pelo Nossa Senhora das Graças, passa pelo centro e vai lá pro Rondinha, né? No Rondinha, a Ivanilda de Carvalho, ela gostaria aí de ouvir o musical São Francisco Já Virou Loucura. Vou programar ela pra ti, tá bom, Ivanilda? Ela deseja um ótimo final de semana a todos e ela também aí coloca no sorteio os netos, a Valentina e também o Pedro, né? E a Valentina, o Pedro e também o Pietro aí que estão sintonizados também com a programação. Forte abraço, Ivanilda. Do Rondinha a gente vai, deixa eu ver, do Rondinha... aqui o pessoal só falou que quer participar do sorteio e manda uma música, estamos ligadinhos... deixa eu ver aqui pelo contato aqui do WhatsApp quem que é, né? Um abraço pra Jaqueline Fagundes, é a Jaqueline Fagundes, já tá participando, tá bom, Jaque? Tudo de bom aí pra ti, beleza? Santa Mônica agora, no Santa Mônica o Paulo César tá sintonizado com a programação, pediu pra gente programar uma música aí com a banda Sonset, eu programei outra aí com o Sonset pra ti, tá certo, Paulo? Tudo de bom aí pra ti, um forte abraço. Do Santa Mônica a gente dá um giro agora lá para a cabeceira do Santo Tomás. Um abraço pro Antônio Maxniuk, né? O Antônio aí pediu pra gente programar também o Sonset, inclusive eu já programei aí para ti. O Sonset vai abrir esse bloco, tá certo, Antônio? Tudo de bom e um forte abraço aí para ti, beleza? Da cabeceira do Santo Tomás a gente sobrevoa agora o interior de Ampere, passa por São Salvador e vem ali pra linha Manfrim, né? Um abraço pro seu Pedro Fátio, também pro Márcio, pra Geni Tonin. Pessoal lá sintonizado com a programação da 91.7, sintonizados e gostando aí da programação, né? Tudo de bom aí, seu Pedro, um forte abraço. Vamos abrir mais um bloco musical aqui na programação, né? Tem banda Sonset na indicação do ouvinte.

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13: Interativa FM, agora 2:05.
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13: Legal, 2:08 na programação da 91.7 Interativa FM aqui de Ampere para toda a região, abrindo a terceira e última hora do programa. E eu já vou falar aí a brincadeira para ver quem que vai ser o que vai mandar a mensagem por primeiro aqui, vai ser o contemplado, né? Isso antes, a gente vai mandar mais abraços na programação, pessoal aí participando em peso, né? E que bom. Um abraço aí pro pessoal de Pinhal de São Bento. A Vitória, também o Luiz Rodrigo, né, estão na sintonia, querem participar do sorteio, já estão aí com o nome participando, tá? Beleza, Vitória? Tudo de bom aí pra vocês. De Pinhal de São Bento, a gente vem aqui pro bairro Santa Mônica, né, a Franciele Belusso, também o Júnior Belusso da Silva, a Cristina da Silva Belusso, pessoal aí participando também da programação. Tudo de bom aí pra vocês e uma ótima tarde de sábado. Do Santa Mônica a gente sobe ali pro São Francisco. A Luciana Gabriel está sintonizada na programação e ela pediu aí para participar do sorteio. Já tá participando, tá bom, Luciana? Forte abraço aí para ti, beleza? Deixa eu fazer uma correção aqui, né? Antes eu falei uns nomes errados aqui, né? É Marciane Henning, né, Marciane? Tudo certo? Ela falou, né, que eu falei Márcia, e Márcia é a irmã dela, né, que também mora aí no São Francisco. Pronto, feita a correção, né, Marciane? Tudo de bom aí pra vocês. Do São Francisco a gente vai pro Jardim Floresta, um abraço pra Eliane, né? Ô, Eliane, vamos programar sim um Rainha Musical. Ela quer participar também no sorteio, já tá participando, tá bom, Eliane? Um forte abraço aí pra ti, beleza? Do Jardim Floresta a gente volta lá pros lados do São Francisco, vai lá pro Água Verde, né? A Marta Luciane da Silva também está sintonizada na programação. Forte abraço, Marta. Tudo de bom aí para ti, beleza? Deixa eu ver aqui. Vamos ver mais participações. Do Água Verde a gente vai um pouco mais para frente. Vai bem mais para frente, né? Vai lá para o 15 de novembro em Pinhal de São Bento. Um abraço para o Eliseu, também para a Isabelle, para Dani, para o Enzo, para a Helena. O pessoal está sintonizado na programação, né? A Helena nasceu esses dias e já está ouvindo a programação, diz que já é fã do Bandas no Rádio, né? Tudo de bom aí pra vocês, um forte abraço. De Pinhal a gente volta aqui pra Ampere, um abraço pro Elisandro Heinz, né, Elisandro? Tudo de bom aí pra ti, que Deus te abençoe, muito obrigado pela sintonia, tá certo? Também aqui em Ampere, aí no Jardim das Palmeiras, um abraço pra Márcia, também pro Arlindo, o Reginaldo, a Kelly, o Pedro, a Regiane, o Bruno, a Hanna, né? O pessoal sintonizado aí da família Tique, né? Na programação. Tudo de bom aí pra vocês. Um forte abraço. Vamos lá com a pergunta, então? Ó, a brincadeira é a seguinte. Quem mandar a mensagem por primeiro aqui na programação tem que entrar lá nos stories. Quem tem Instagram ou Facebook, né? Pode ser no meu store, no meu Facebook ali ou no meu Instagram particular ou no Instagram da Interativa FM. E tem que... ali hoje, quando começou o programa hoje, ali por volta do meio-dia, eu postei uma foto, né, com a legenda ali, Bandas no Rádio, marcando a Interativa FM e tal. E ali, quem entrar lá e mandar a mensagem aqui por escrita, qual que é o nome da banda que canta a música que ficou de trilha atrás da foto e o nome da música também, né, vai ganhar uma ficha de feijoada aí do Cursílio, tá certo? Então, entra lá nos stories do meu Facebook ou do Instagram meu também, né? Ou da rádio. O Instagram meu ali é João_Ranzolinho, da Interativa, Interativa Ampere. E mandar por escrito qual que é o nome da banda que canta a música e também a música ali, né? Que tá de trilha na foto ali que eu postei, né? Do programa Bandas no Rádio. Vai estar concorrendo aí, vai ganhar aí, né? A primeira mensagem aí vai ganhar a ficha aí de feijoada do movimento de Cursílio, tá certo? Vamos lá, mande sua mensagem, enquanto isso eu vou rodar a música e já já eu anuncio quem que foi o ganhador, tá certo? Abrindo mais uma sequência e abrindo a terceira hora tem Banda Alma Latina.

0: Ramal 5, Chave do Coração, para fechar mais um bloco musical aqui na programação, agora 14 horas e 21 minutos. E quem ganhou aí, né, que foi contemplada aí com a ficha da feijoada do Cursílio foi a Marivane Fagundes, né? A Marivane foi rápida demais e ela respondeu aí, né, o grupo Festerê Apartamento 104. Vou programar o grupo Festerê para a gente rodar ainda nesta edição. Parabéns, Marivane. É, eu vou deixar aqui na recepção da rádio a ficha e tu pode passar a retirar ela em horário comercial a partir da segunda-feira, tá certo? Para saborear aí uma deliciosa feijoada no próximo sábado aí, né? Feijoada essa que é promovida aí pelo movimento de Cursílios aqui da nossa cidade. Beleza? Vamos lá, vamos pro intervalo comercial e eu já volto aí sim com o sorteio de mais uma ficha de feijoada e também dos dois shawarmas, beleza?
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0: Isso aí, né? Com certeza é a Interativa FM, aquela playlist boa demais para você acompanhar. E o sábado tem a melhor playlist ainda com as bandas do Sul. Aqui na 91.7. Vamos mandando um abraço aqui pro pessoal pra gente já fazer o sorteio, né? Deixa eu ver aqui as mensagens onde que eu parei pra gente continuar aqui com os nossos abraços. Um abraço todo especial pro pessoal aí do Santa Paulina. A Marizane Reitz Gomes tá participando da programação e já tá com o nome aí na lista, tá certo, Marizane? O Santa Paulina também, a Tere e o Valdecir lá sintonizado a programação. Um abraço, tudo de bom aí pra vocês, tá certo? É, deixa eu ver mais participações aqui. A Natália Germano, também a Elisete Germano, o Ronaldo Granville Vicini, o pessoal aí também já participando do sorteio aqui na programação do nosso Bandas no Rádio. É, aqui do centro, deixa eu ver a Salete Rabaioli, né, Salete? Tudo de bom aí pra ti? Também tá participando do sorteio. Um forte abraço, Salete. Deixa eu mandar mais um salve aqui. É, um alô pro pessoal aí do Menino Deus, a Dionelle Maier tá participando também e ela já tá concorrendo aí também ao sorteio, né? Deixa eu até colocar o nome da Dionelle aqui porque eu não coloquei ainda aqui na lista, né? Vamos colocar aqui. Prontinho, Dionelle, já tá com o nome aqui na lista, tá certo? Também um abraço especial pro nosso amigo Celso Pichivara, ele pediu pra gente programar uma aí com a banda Céu e Cantos. Já programei aí pra gente rodar aí pra abrir o bloco, tá certo, Celso? Tudo de bom e ele quer participar também do sorteio. Já tá com o nome aí na lista, né? E as mensagens que foram mandadas antes, né? Quando a gente fez a brincadeira ali. É, deixa eu ver mais mensagens aqui. Um abraço especial pro nosso amigo Antônio Paulo Fedrizzi, né, Palito? Tudo de bom aí pra ti? Palito pediu um Amado Batista, mas não encaixa na programação agora, Palito. Eu programei um Rainha Musical aqui pra ti, tá certo? Inclusive, Rainha Musical, já tô devendo essa música, beleza, Palito? É, tem mensagem de áudio aqui na programação também. Deixa eu ver quem que mandou uma mensagem de áudio. O nosso amigo Frank, né? É, o Frank mandou um abraço também. É, e o, mandou um vídeo também. Ele tá na estrada, né? Deixa eu soltar o áudio dele aqui. Ele manda um abraço pra todo mundo aí.
7: Manda uma música pra Eletrocar Caras Multimarcas. Frank, a patroa, a Cleide, a Brenda, a Nicole, filha da Edna, do Gringo, tá com nós. Beleza? Manda uma debanda aí das mais top que tu tem aí.
0: Com certeza, Frank. Tudo de bom aí, né? Vamos programar sim uma de banda aí pra ti. Já tá programada uma top aqui do Céu e Cantos, beleza? Um abraço aí pro Frank, pra todo o pessoal aí, né? Da Eletrocar Multimarcas. Frank aí que é meu vizinho aí, né? Mora aí do outro lado do Moro aí, na entre a Irmãos Pereira e a Vargem Bonita, né, Frank? Tudo de bom aí pra ti, beleza? Um forte abraço pra ti e pra família. Também mais abraços aqui. Um abraço pra Elisandra, também pra Nilci, pro Valdomiro, o pessoal aí na Santa Inês, né? Tão tomando um chimarão e tão sintonizado na programação, né? Tudo de bom aí pra vocês e obrigado aí pela sintonia. Vamos lá, né? Vamos fazer o sorteio, o pessoal quer saber aí quem que serão os contemplados de hoje aí do nosso programa. Então lembrando que um dos shawarmas eu já sorteei aí na brincadeira que eu fiz. A Marivane Fagundes foi a sorteada, né, Marivane? Pode passar aí a partir de segunda, retirar ele aqui na recepção da rádio. Mais uma ficha de feijoada. Deixa eu ver. A segunda ficha de feijoada de hoje foi lá para a cabeceira do Santo Tomás, Antônio Sinhuc. Parabéns, Antônio. Pode passar aí a partir de segunda-feira, retirar ela em horário comercial aqui na rádio, beleza? Daqui a pouco eu mando uma mensagem para ti também. Tá certo? Então, Antônio Sinhuc... É, ganhou aí outra ficha de feijoada do programa de hoje. Agora vamos para os shawarmas, né? Deixa eu ver aqui quem que ganhou um shawarma. Maria Eduarda Basso, do bairro Água Verde. Parabéns, Maria. Tudo de bom aí. Ih, a Maria foi contemplada aí, né, Maria? E o segundo shawarma aí da lanchonete da família foi pro José de Oliveira Martins, do São Francisco. Parabéns, José. Tudo de bom aí para ti, beleza? Um forte abraço para você, né, o pessoal aí que tá participando da programação aí do sábado. E então, os shawarmas, né, agora no sorteio pro Antônio Sinhuc aí da cabeceira do Santo Tomás, também pra Maria Eduarda Basso aí do Água Verde e o José de Oliveira Martins do São Francisco foram os contemplados no programa de hoje. Parabéns para vocês, tudo de bom aí, né, eu já... Mando aí a mensagem para vocês explicando bem certo aí como fazer para retirar o prêmio, beleza? Vamos lá, vamos com música boa, vamos abrir mais uma sequência do programa de hoje. Tem Céu e Cantos, essa música aqui que é o maior sucesso no sul do Brasil e uma das mais tocadas em todas as rádios, inclusive, né? Inclusive aqui na Interativa, eu acho que já faz umas semanas aí que ela tá na frente aí. Vamos... Todo mundo já sabe que música que é, né?

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2: 2h39.
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6: Agora 14 horas e 55 minutos, estourando o nosso tempo aqui na programação da 91.7. Deixa eu mandar um abraço pro pessoal lá em Francisco Beltrão, que estão sintonizados com a programação, né, do nosso Bandas no Rádio. O Adílio Mendes, do bairro Cristo Rei, Francisco Beltrão, ele pediu para mandar um alô pro pessoal que tá lá no Bar do Santo. Estão na escuta da programação, né? E ele manda um abraço aí para todos que estão acompanhando e pede aí pra gente rodar a banda Alma Nova, Bar da Calçada. Vamos rodar sim, Adílio, pra gente fechar a programação, tá certo? Bom final de semana aí pra ti também. Pessoal, em meu nome, em nome de João Paulo Ranzolin, então, um forte abraço a todos, obrigado a todos que participaram da programação de hoje, foi muito bom estar aqui com vocês. Desejo de coração um ótimo final de semana a todos. Fiquem com Deus, aproveitem cada minuto, né, com as pessoas especiais e também os momentos especiais, tá certo? Eu volto no próximo sábado com mais uma edição do nosso Bandas no Rádio aqui na programação da 91.7 e com certeza aí com mais prêmios, mais embalo, aquela energia boa, né, de sábado e música de banda anima o sabadão especial aí pra todo mundo, tá certo? Banda Alma Nova, Bar da Calçada, fecha a programação de hoje. Até sábado que vem. Fui!

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2: Sabadamos! E aí, meu Brasil? Bora ouvir música porque eu cheguei. Sabadão é loucura, Crazy! Aqui é o Rodrigo Campos, bom sabadão!
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0: 13 e 19.
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0: Daqui a pouco eu volto. Eu sou o Rodrigo Campos e eu prometo que eu vou tocar muita coisa boa pra gente aqui no nosso Chega Mais.
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3: 3:37.
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0: 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De volta, turminha. Aqui é o Rodrigo Campos.
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0: Jorge Mateus aqui no Chega Mais.

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2: Eu acho que você tem que mandar aquela mensagem. Mas manda o que tá no seu coração.
3: Porque se fosse eu falaria...

0: daqui a pouco continua o nosso Chega Mais. Eu sou o Rodrigo Campos, prometo, hein, que eu já volto com várias músicas do jeitão que a gente ama. Não sai daí. 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
4: 3:57.
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0: 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E volta pra mais uma sequência aqui com o nosso Chega Mais. Boa tarde, minha galerinha! Chega Mais! Simbora ouvir, Guilherme Benuto!

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0: aí que já tem mais.
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6: 4:16.
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6: Estamos de volta com Chega Mais. Obrigado pelo carinho, pela audiência. Continua o nosso Chega Mais.

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0: dá um tempinho, o intervalo é rápido, hein? Já volto. Chega mais.
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3: 4:36.
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0: Boa tarde, gente. Bora continuar o nosso programa Chega Mais, que tá uma delícia, né? Eita, com muita música do jeitão que a gente ama. Simbora!

0: Chega mais, 4h48, horário de Brasília.
1: Então você gosta de rua, né? Tá bom.

0: acabando, chega mais, gente. Mas o final de semana ainda tá rolando, sabadão, hein? Eu sou Rodrigo Campos, tô indo nessa, amanhã a gente se fala. Beijo!
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1: Vem por aqui onde o final de semana é muito melhor, ainda mais um final de semana prolongado, né? Eu sou o Luciano Leão e tô com você pra gente dançar a partir de agora na hora do peão. Mas tá faltando ninguém, não? Tá faltando o Torinho. Vem pra cá, Torinho. Vem com a gente, meu filho. Final de semana é com você. Ô, Torinho, você tava aí programando, tava vendo. Você já escolheu o que vai rolar? Qual o repertório de hoje? Kleber e Cauã. Bom, vai ter Marcos e Belucci. Adoro, hein, Torinho? Ah, você quer começar?

0: vai dar uma alegria só isso aqui, né, Torinho? Com esses modão que você escolhe pro povo, a energia a gente vai mandando aqui, ó, só vibração positiva. O quê? Você vai dançar mais ainda? Você aguenta, Torinho? Ah, vai ter modo rodeio daqui a pouquinho, né? Gente do céu, esse rapaz aqui não para.
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16: Vou matar a saudade aqui, a última saudade. Tamo de volta. Agora tem Henrique Juliano.

0: Hoje não.
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0: Ai, que você curte, eu sei que você gosta. Tá, uma hora a gente completou por aqui. Vamos virar mais uma hora, né, Torinho? Por isso que você tá escolhendo as músicas aí, né? É a próxima hora? O que vai ter? Ah, você não quer contar? Não quer dar spoiler, mas você tá demais, hein, Torinho? O importante é que você volta.
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0: 5:57.
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11: Bora continuar com você por aqui. Eu sou o Luciano Leão e o final de semana é muito melhor. Por quê? Porque tem a hora do peão, né, Torinho? Tem você, Torinho. Você que faz a alegria desse povo, menino. Ô, Torinho, meu filho, você vai mandar o que nessa segunda hora? Vai ter Fernando e Sorocaba com Luan Santana. Sei, sei, bom, bom, ótimo. Mariara e Maraísa, quem não gosta, né? Já vai começar? E tira a roupa, tá louco, Tori? A música, tira a roupa, lembro, lembro. Rick Renner.

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1: A sequência mais gostosa, a animação pura é aqui com você na hora do peão. A Lauana Prado, hein? Quem não canta junto com ela, né, Torinho? Mas daqui a pouco. Vai afinando a voz, todo mundo vai cantar daqui a pouquinho.
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6: Quero mais, Torinho, quero mais. Manda uma Lauana Prado pra nós, Torinho.

0: Oi, Romário e Zé Felipe, se eu te perdoar, e agora vem a saudade.
1: Momento pé no barro, músicas no coração.
0: Vamos relembrar uma clássica aqui com Bruno e Marrone, oh, coisa boa.

0: A gente tem que ir embora, Torinho, mas isso aqui voa, a hora passa rapidinho, nós tem que ir embora, Torinho.
1: Mas nós vai embora, vamos deixar a saudade pro povo pra nós voltar amanhã, é ou não é? Amanhã nós volta, viu gente?
0: Ah, seu final de semana aqui é muito melhor, todo dia tem hora do peão pra você. Aquele beijo, hein, Torinho, aquele beijo, manda.
1: Torinho, para de babar no beijo, Torinho, meu Deus.
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0: final de semana, hein? Final de semana chegou. Essa semana até que nem doeu, vai. Fala aí, feriadinho, mais relax, né? Bora aproveitar o final de semana aqui. Rodrigo Campos, dentro do seu radinho, tá começando o Top Tunes. Hoje vai ter Simone Mendes.
1: Se você quer que eu fique, me pega, faz aqui no chão da sala.
0: Vou tocar Maroon 5.
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0: Vai ter Pixote, gente.
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0: Gostou? Pra abrir os trabalhos, sonho de todo casal.

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0: Grupo Chocolate, Turma do Pagode. Antunes. Alô, Virgínia, fala comigo. Agora tem Kleber e Cauã.

Maroon 5, Lisa, Frictionless. Gente, os ingressos pro tão esperado show da banda Maroon 5 na cidade de Salvador já estão quase esgotados, hein? Os fãs baianos e de todo o Nordeste estão super empolgados com a oportunidade de conferir de perto uma das maiores bandas de pop rock do mundo, que promete trazer um repertório lotado de grandes sucessos mundiais do Maroon 5. Apesar da vinda repentina, o grupo

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2: 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Faça diferente. Troque pela sua fruta preferida. Ela também pode ser saborosa, uma sobremesa docinha e, além de tudo, natural e saudável. 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Pense.
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2: Estamos de volta, turma. Top Tunes no seu radinho. Aqui é Rodrigo Campos. Dentro do seu radinho. Eita, agora tem maluca.

0: Péricles e seu Jorge Boca Louca. Gente, a Paula Lima lançou o seu mais novo single chamado Douro Brilhante, que marca o início de uma nova e empolgante era em sua carreira musical. A canção traz aquela mistura perfeita de ritmos que é a marca registrada da artista, cheia de balanço, identidade e com uma letra poderosa que exalta a força e a beleza do povo. 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

0: Billie Eilish, Birds of a Feather. Fechou essa hora, mas eu já volto com Matheus e Cauã. Toptunes.
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3: 7h59.
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2: Quantos copos de água você já bebeu hoje, hein? Sabia que o seu corpo é 70% água? Então não deixe a fonte secar. Eu sei que todo mundo fala dos 2 litros diários, mas vai com calma, porque é de gole em gole que você vai matar a sede desse corpão e manter a sua saúde em dia, tá bom?
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1: Sabia que a sede já é um breve sinal de desidratação? E aquela dorzinha de cabeça incomodando também pode ser falta de água. A hidratação é o grande segredo, hein? Beber água não é só pra matar a sede, é pra começar bem o dia, dar um play na sua energia e até ajudar a perder aqueles quilinhos a mais. Beba água!

0: Brasilzão. Daqui a pouco a gente volta, daqui a pouco continua o nosso Top Tunes, não sai daí não.
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3: 8:29.

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0: adivinhar. 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
3: Oi, meu Brasil! Oi, oi, oi! De volta com o Top Tunes! 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Simbora!

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